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de anos, mas marcou a história da humanidade. Anne Frank nasceu precisamente neste dia, em 1929, e deixou um diário que descreve a vida de uma jovem judia escondida no sótão. Ainda hoje, a casa que a guardou durante algum tempo é dos sítios mais visitados de todo o mundo. Ainda hoje o seu diário é lido por milhões de pessoas. Ainda hoje, infelizmente, é atual. 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

0: Só grandes músicas calmas no Oceano Pacífico da RFM, a rádio que tem tudo a ouvir contigo, principalmente a esta hora. Já a seguir, Skeletons, de Ed Sheeran.
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1: E é assim que chegamos a Porto Seguro, a terra firme. É assim que chegamos ao final do Oceano Pacífico desta noite. Continua a viagem só com grandes músicas na RFM. Eu fico por aqui. Sou a Ana Colasso.
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9: Muito bom dia com a RFM. Estás comigo, Jéssica Mendes. É verdade, já estou de volta das minhas mini férias e digo-te que recomendo muito voltar a uma sexta-feira, porque não é assim tão deprimente saber que amanhã já é fim de semana, portanto está tudo certo. Espero que também estejas bem a aproveitar esta semana da melhor forma. Vamos lá às grandes músicas para acordares um bocadinho mais bem disposto, a começar com Bibi Rexha, logo a seguir Matilda, Shawn Mendes e muito mais. Eu fico aqui contigo, até às 7.

planos. Este é o último fim de semana da Feira do Livro de Lisboa, portanto, é de aproveitar, ir lá comprar o teu livro e depois ir para a praia ler. É que não há melhor programa. A vida aí sim faz sentido. E com grandes músicas também. Bruno Mars com Risk It All na RFA.

0: descansar.
1: Era tudo o que queríamos, estar a descansar, mas para já, pronto. Já acordámos, vamos lá enfrentar esse dia de trabalho e sempre aqui com as grandes músicas. Daqui a pouco, Harry Styles.
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1 de junho. Eu estou muito entusiasmada também para o dia 27, que é o dia das lendas. Tens Rod Stewart e também Joss Stone, que eu entrevistei aqui na RFM. Quero dizer, ela não veio cá, fizemos por Zoom, mas ela é muito, muito querida. Podes ver o vídeo da entrevista no Instagram da RFM.

Viagem com RFM, vamos lá enfrentar este dia. Tem que ser, o que tem que ser. Tem muita força, lavar a cara, pôr uma boa roupa para te sentires melhor, tomares um belo café, que também dá assim alguma energia, um bom pequeno almoço, e está feito. E ligares aqui o rádio na RFM.

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8: E vamos lá para mais uma hora de grandes músicas. É verdade, estou de volta. Estás comigo, Jéssica Mendes, e digo-te que regressar de umas mini-férias a uma sexta-feira, recomendo muito. É menos deprimente, até estou assim com alguma energia, sobretudo só de saber que amanhã já é fim de semana. Espero que estejas bem, vamos lá aproveitar este dia com grandes músicas, a começar com Lewis Capaldi, logo a seguir Foo Fighters, Pedro Santos e muito mais. Eu fico aqui contigo até às 7. Bom dia com a RFM.

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0: Em Ribeira da Boia, o dia promete. Os pescadores frisaram o cabelo, as peixeiras vestiram cuecas de renda da Shine e Benedita recebe migas na sua limusine.
1: Chinina, uma limusine que até tem bidé.
2: Mas amiga do ambiente, que só gasta quando está ligada e o motorista está a recibos verdes.
1: Ya, yeah, verde é bué ecológico.
2: Migas, eu quero que me proves que és mesmo pobre. Entra na app do teu banco e mostra-me o saldo.
0: Migas pega num smartphone com autocolantes do SpongeBob, para não se perceber que é um iPhone 23 Pro Max Turbo, e aproxima o dedo para desbloquear.
1: Não está a dar, fofa. É na sempre cheia nisto. Até ontem o meu telemóvel era um búzio como este.
0: Migas pega num daqueles búzios que crescem no chão das limusines, encosta-o ao ouvido e ouve uma voz.
3: 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Eles são especialistas em eletrodomésticos, tecnologia e entretenimento. 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E já sabes, segue-me para mais dicas.
2: Oh, giro! Este búzio é influencer de tecnologia e eletrodomésticos.
1: Pois é, e avisou-nos dos preços incríveis da Darty.
3: Darty, a dar tudo para dar-te o melhor.
2: Sim, mas não te distraias com a Darty. Se não consegues abrir o telemóvel, quero um extrato da tua conta.
1: Mas eu nem tenho banco, linda. O único banco que a conhece é o Banco Alimentar, onde vou buscar massinhas Cutevel de marca branca.
2: Não mintas, migas. Eu já te vi com o boné do Crédito Agrícola. Ou me mostras um extrato, ou nunca mais te mostro os sovacos quando estás com dificuldade a chegar ao orgasmo.
0: E de repente, Nuno Ranhoca entra repentinamente dentro da limusine.
4: Não, menina bendita. Se alguém merece ver os seus sovacos, sou eu. Que tenho aqui o extrato bancário desse impostor que é mais alto que eu.
2: Nuno! Como é que tu apareceste de repente e tão repentinamente dentro desta limusine?
4: Desmontei o caixilho em alumínio anodizado do para-brisas com esta pistola de arcante. A menina bendita não merece levar com mentiras de um patife com mais caparro do que eu.
1: Não ligues, lindona. Ele arma-se em superior, mas tem o cartão de cidadão caducado desde a Covid.
4: A tua sorte é que esta limusina pesada e luxuosa tem pouco espaço nos bancos traseiros. Se não metia-te a pistola de ar quente no...
2: Espera! Diz outra vez! Quero filmar e mandar para as minhas amigas que diziam que eu nunca ia ter dois homens a lutar por mim por causa da halitose.
4: Está aqui tudo, neste envelope com um caixilho à volta, menina bendita. Os registros da conta offshore que ele tem, na Ilha da Harmona, e fotos da receita de risoto de trufa que ele tem tatuada na nalga.
5: Amaldiçoado!
0: Será que Migas vai ser desmascarado? Será que a halitose de Benedita é assim tão grave? Não faço ideia. O que eu sei é que... Não muito longe dali, na praia, Joca e a sapateira Lourdes ouvem o grito angustiado de Migas.
5: Amaldiçoado!
2: Ai! Jeito, ouviste, oh Lourdes? Parecia mesmo um grito angustiado, migas.
6: Achas? Pareceu mais o lamento de uma empregada da Zara que partiu uma unha.
2: Népias! Isto foi um grito angustiado, migas? Ou foi alguém que atropelou um daqueles malabaristas, aqueles miudinhos que andam a fazer circo nos semáforos?
6: Isso é impossível. Que a junta fez uma desmalabarização da aldeia em abril.
2: Então foi mesmo, migas? Será que ele foi desmascarado, ou Lourdes?
6: É possível. As máscaras são como o peito empinado dos 20 anos. Acabam sempre por cair.
2: Fogo! Olha, eu curtia tótil, era ser desmascarado. Tipo, descobriam que afinal eu não sou órfão, pobrezinho, mas que era um descarica cheio da guita porque o panda só confiava em mim para ser o dealer dele.
6: Isso é estúpido, Joca. Mas há uma coisa surpreendente que ainda podem descobrir sobre ti.
2: Que a Rosa Mota me deu banho.
6: Que és filho do Lourenço.
2: Cheio. Isso é que era. Tipo, aparecia o Inspector Max, começava a ladar para mim e para o Lourenço, como quem dizia: são pai e filho, são pai e filho. E como era o Max, em vez de lhe darem biqueiros, toda a gente percebia.
0: Entretanto, na limusine ecológica da Benedita, continua o confronto entre Nuno e Migas.
2: Isto é verdade, migas? Tu tens mesmo conta offshore na Ilha da Harmona?
4: Duas! Que uma das contas já estava tão cheia que teve de abrir outra.
1: Mentira! Essas contas não são minhas. Não são minhas, Benny. Eu sou só um testa de ferro.
2: Não te desculpes com o sexo. A tua performance sexual não é para aqui chamada.
4: E não é só contas, menina bedita. Olha aqui fotos dela comprar piugos na Avenida da Liberdade.
0: Nuno dá o seu telemóvel a Benedita.
2: Isto é Júlia Palha na Caparica, Nuno.
4: Não, é a seguir.
0: Benedita faz swipe left.
2: A seguir é o teu pai urinado na loja do cidadão.
4: Então é antes.
0: Benedita faz swipe right.
2: Antes é um vídeo da avó Nanda a fazer twerk no panteão.
0: Nuno tira o telemóvel das mãos de Benedita.
4: Mau. Queres ver que apaguei as fotos para ter espaço para gravar o concerto do Sérgio Rossi?
1: Ele não tem provas, Benny. Isto é tudo inveja. Que ele gostava de ter o meu corpo e o teu cabelo.
4: Mentira!
0: Nuno, que a única vez que bateu em alguém foi quando viu o João Berardo na macro, perde a cabeça e dá um murro em migas.
2: Nuno!
1: Acabaste de perder toda a razão, Nuno.
4: Porquê?
1: Não faço ideia, mas é o que se costuma dizer.
0: Migas desmaia em virtude do hematoma e da cagufa. E Nuno agarra Benedita pelos ombros.
2: Ai!
4: Diga, menina Benedita. Acredita mais no seu namorado bonzão que lhe dá momentos de prazer intenso ou num amigo que para si é quase como se não existisse?
0: Será que Benedita vai finalmente perceber que Migas é um impostor? Será que o concerto do Sérgio Rossi ficou bem gravado? Todas as respostas nos próximos episódios de...

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2: Nada como ouvir Cataplana de Paixão, a rádio novela da RFM em todas as plataformas, que isto está só incrível. E claro que a sereia Carla Filipa também é qualquer coisa, interpretada pela Gabriela Barros. Bom dia com a RFM, agora com

0: estamos em contagem decrescente para ouvir a Katy Perry no dia 20 de junho no Rock in Rio Lisboa, logo no primeiro dia. E sabes que mais? Está esgotado, é verdade. Daqui a pouco ficas com Taylor Swift na RFM.
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0: sexta-feira com a RFM. 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
1: 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Eu gostava que nos meus tempos de maior gastadora já existisse uma coisa que foi agora lançada. Uma pulseira que dá choques sempre que gastamos demasiado dinheiro. Existe, está à venda na Amazon, custa pouco mais de 100 euros e eu nem acho caro, tendo em conta o que isto nos pode poupar. E eu tenho para mim que isto é só o princípio. Porque amanhã, hoje é um alertazinho a dizer, atenção, que estás a gastar a mais. Amanhã a pessoa recebe uma descarga de 20 volts se abrir a aplicação da Temo às 11 da noite. Depois vem uma descarga de 80 volts de cada vez que usar a desculpa, estou só a ver. E quando der por ela, está a sofrer uma descarga que a deixa esticada no chão sempre que entrar no Colombo. Pronto. Eu acho bem que para grandes males, grandes remédios, e há gente que não é de confiança. Segundo a Amazon, que é onde está a venda a pulseira, é uma pulseira muito versátil, além do controle dos gastos. Também funciona como despertador, que assim de repente eu não consigo lembrar de nada mais suave para acordar.
2: Claro,
1: não
2: claro
1: é?
2: Um choquezinho.
1: Alarme para estudantes, não é? Gosto disto, toma lá um choque no lombo, só para te lembrar que amanhã há teste de matemática. E dizem eles, ótimo para casais. Portanto, aqui confesso que me perdi um bocado, porque eu não sei se estão a dizer que isto pode reduzir as discussões sobre gastos, ou se estão a sugerir que os choques podem servir para qualquer coisa mais marota e vibrante. Mas ambas as opções me parecem válidas, portanto nós vemos e não julgamos. Eu já quero uma destas para mim. Está bem? Se puderem dar-me.
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0: Na RFM, vamos lá ver como é que vai estar o tempo para esta sexta-feira. Podes contar com tempo quente, com céu geralmente pouco nublado. Vai aumentar um pouco de nuvens no interior, centro e sul durante a tarde. Há também possibilidade de ocorrência de aguaceiros acompanhados de trovoada, em especial nas serras. Podes contar também com vento fraco a moderado. Pequena subida da temperatura mais significativa da mínima no norte e centro. Boas notícias para aproveitares o teu fim de semana na praia, a dares assim uns belos mergulhos, a apanhar banhos de sol, mas não te esqueças, proteste, põe muito protetor solar, porque isto não está para brincadeiras. Daqui a pouco ficas com Benson Boone na RFA.
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0: Tenho a dizer que já me tinham dito que regressar de férias a uma quinta ou sexta-feira era melhor.
1: E está feito.
0: Não estás comigo gentilmente, já estou de sair das quicas agora com o café da manhã, André.
1: Foi o que eu fiz desta vez, agora, depois domingo, destas mini férias das 2 da tarde, hoje,
0: para te fazer companhia nessa tarde.
1: Saber que aproveita bem esse fim de semana.
0: Beijinhos.
1: Boa fim de semana.
0: Faz isto este ano. Ou no próximo.
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5: Bom dia, e não é que já é sexta-feira?
6: Ai, graças a Deus, filhos, que esta semana custou um bocadinho.
5: Apesar do feriado, né? Que nós não tivemos.
6: Pois.
5: Na verdade é esse.
7: Nós Moi. Trabalhamos.
5: Opa, incansáveis.
6: Que é isso? Falar sobre isso.
5: Maria, não vim.
6: Amanhã não venho.
5: Nem eu. Trânsito esta hora,
6: o
5: como é que está?
6: Gostamos cá. 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Ainda sem complicações no Porto e em Lisboa, algumas lentidões. O habitual a esta hora, o IC19 para Lisboa, com fila entre Massamá e Amadora. Filas também no acesso à 25 de Abril, a ponte a partir do Laranjeiro. Boa viagem com a RFM. Então não é que...
5: Sim.
6: Não é que, além de subir a temperatura hoje, sobretudo a mínima, há possibilidade de aguaceiros e trovoadas. Aguaceiros dispersos, em especial nas serras. Não estava à espera desta.
5: Então é melhor não subirmos à serra hoje.
6: Não é?
5: Não é? Exatamente.
6: Pronto, é isso.
5: As notícias já assinam a RFM. Bom dia, boa sexta-feira.
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12: Olá, bom dia, eu sou a Beatriz Lopes. Misericórdias apoiam prestação social única do Governo, mas com reservas. O Presidente da União das Misericórdias concorda que os beneficiários da futura prestação social única possam realizar atividades sociais, mas considera que o Governo está a usar a designação errada ao chamar-lhe trabalho social.
13: Porque isto não é trabalho. No trabalho, naturalmente, teríamos que conversar com os sindicatos. Outra coisa é aproveitar a possibilidade que as pessoas que, por qualquer razão, não estão no trabalho, a desenvolverem atividades no sentido de ajudar as instituições.
12: No dia em que a medida vai a debate no Parlamento, Manuel Lemos admite ainda a participação de jovens com deficiência, defendendo que estas atividades podem funcionar como terapia. O Governo admite que muitas instituições têm dificuldade em receber estagiários de psicologia porque são obrigadas a pagar os estágios profissionais. A Renascença conta hoje que sem este estágio obrigatório há recém-formados que ficam meses ou até anos à espera para poder exercer a profissão. Apesar de reconhecer o problema, o Ministério do Trabalho não avança para já com alterações ao modelo de apoio. Já está em fase de resolução o incêndio que deflagrou ontem à tarde num armazém de reciclagem na zona industrial de Montemor-Novo. 5 bombeiros ficaram feridos. O fogo chegou a propagar-se a uma área de mato. As causas do incêndio são ainda desconhecidas. Donald Trump garante que foi alcançado um ótimo acordo para pôr fim à guerra com o Irão. O presidente norte-americano diz que o documento poderá ser assinado nos próximos dias na Europa. Entretanto, o Irão já negou ter aprovado qualquer memorando de entendimento. Parlamento. A partir de hoje, a União Europeia passa a ter novas regras para gerir a chegada de migrantes e refugiados. Os países terão de escolher entre receber parte dos migrantes ou pagar uma compensação financeira para ajudar os Estados mais afetados, como os do sul da Europa. O Mundial arrancou com o México a vencer a África do Sul por 2-1 no jogo de abertura. Hoje, a seleção portuguesa realiza o último treino na cidade do futebol, em Oeiras, antes de viajar para os Estados Unidos.
5: Obrigado, Beatriz. Foram as notícias na RFM e é precisamente do Mundial que vamos falar. Vocês sabem aquele vosso amigo que era péssimo em inglês na escola?
7: Eu mesmo.
5: É, agora é árbitro no Mundial de Futebol. Já a seguir. Sou o Pedro Fernandes com Marina Alvim, Luís Pinheiro e este é o teu Café da Manhã. Bom dia, boa sexta-feira.

0: Ela, Langley, Choosing Texas. Passam agora 7 minutos das 7. Bom dia. Olha, por falar em Texas, já começou o Mundial de Futebol nos Estados Unidos. Estados Unidos, Canadá e México. Atenção.
1: Viste alguma coisa?
0: Pá, vi a cerimónia de abertura. Achei pobrezinha.
1: Estava com a Shakira.
0: Demais. Sim, olha, a Shakira é que não envelhece.
1: É impressionante aquela mulher.
0: Viram fotos comparativas do último Mundial em que ela fez também a abertura e agora deste?
1: É igual.
0: Ou mais nova.
2: É ela que me deu contacto do médico.
0: Exatamente, de certeza. Agora, vi o jogo, não foi assim grande jogo, não é?
2: Era quem contra quem? Desculpa lá.
0: Era México contra a África do Sul.
2: Ok. E quem ganhou?
0: Ganhou o México 2-0.
1: 2-0. Okay. Com 3 expulsões.
0: Sim, 2 para a África do Sul, 1 para o México. Mas a do México já quando o jogo estava resolvido.
1: Exatamente.
0: Agora, foi esta expulsão. Já não sei se foi a primeira ou se foi a segunda. Mentira, foi a expulsão da África do Sul.
1: Foi a expulsão da África do Sul.
0: Mentira, expulsão do jogador do México.
1: Não, expulsão do jogador da África do Sul.
0: Foi.
2: O que quer dizer?
0: Foi
2: a expulsão que...
0: Que gerou este soundbite que nós vamos passar aqui agora.
2: Ah, okay.
0: Porque o árbitro era brasileiro. Pá, só que o inglês do senhor. Então o senhor vai ao VAR para ver se é para expulsão ou não, e depois tem que comunicar para todo o estádio o que é que decidiu. E foi muito difícil de perceber o que é que ele tinha decidido.
1: Vê lá se percebe, Maria.
3: Attacker number 11, commissário Fabri, is arms directed in the face of the defender. Decision direct very quick, red card.
0: Ah, sim, percebe. Se não fosse o final...
2: Eu acho que te enganaste e puseste o som do Papa.
0: Parecia, não parecia, por causa do eco, não é?
1: Está no Vaticano.
0: Amai-vos uns aos outros, não façam faltas duras, não entrem até em risco, não é?
1: Epá, eu estou muito solidário com este árbitro.
2: Então traduzam lá que eu não percebi.
0: Coitado. Então, foi qualquer coisa, acertou-lhe na cara, livre direto, red card.
1: Consecutivo red card.
0: Red card.
1: Yeah. Agora...
0: Attacker number 11.
1: O atacante número 11.
3: The
0: defender.
1: Não, e aquilo ultrapassa. Ele ultrapassa aqui algumas.
0: Red card.
2: Amém.
0: Amém. Acho que é um bocado.
2: Continua com o Papa.
1: Epá, mas eu estou solidário com o Papa.
0: Pá,
1: e eu hoje vou
0: com
1: servir às
0: mesas.
1: Eu hoje vou servir às mesas e já estou a rezar para que não apareçam estrangeiros.
0: Tu vais ser este?
1: Epá,
0: direct free kick.
1: É provável.
0: Red card.

0: Nuno Ribeiro e a Saloia, bom dia, estás com a RFM.
1: E eu não sei se vocês sabiam, mas há bocado estávamos a falar aqui do Mundial e a Shakira mandaram-nos aqui uma mensagem.
2: Com o contacto do
0: A Shakira
2: médico.
0: Mandou mensagem?
1: Uma ouvinte, aliás, dois ouvintes nossos mandaram-nos aqui uma mensagem sobre a Shakira a dizer nada vai assombrar mais o Piqué, ex-Shakira, do que a Shakira ter sido convocada mais vezes do que ele para Copas do Mundo.
0: Duro, duro, hein? Duro.
1: Olha, a Shakira já foi convocada 4 vezes para as Copas do Mundo. E o Piqué foi 2.
2: E se mandaram para o WhatsApp da RFM ou é uma piada que já está viral?
1: Está viral e mandaram agora para o WhatsApp da RFM.
2: Que chega ao Piqué.
0: Já chegou, de certeza.
1: Já chegou. Bem, olha, caso faz e caso paga.
0: É isso mesmo. Olha, já a seguir falamos é de casos tristes.
2: Muito tristes.
0: Mariana Alvim está de rastos.
2: De rastos.
1: Força, Mariana.
0: Mas continua.
2: O meu filho mais novo está com medo.
0: Epá!
2: Isto foi.
0: Vamos ter que proteger a Mariana. Luís, estamos cá para ti, Mariana Alvim.
2: Obrigada.
0: Ela já explica tudo.
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22: 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Bom dia e vale a pena pensar nisto.
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0: Sabrina Carpenter e Busy Woman, bom dia com o Café da Manhã da RFM.
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0: Nossa Busy Busy Woman Mariana Alvim. Ai, deixa só ela acabar de pôr o gato.
2: Enquanto eu falava, eu punho o gato a correr. Falaram na Shakira, fiquei cheia de ciúmes.
0: Ela quer ficar bonita para a rádio. Para cá, isto também agora é sempre filmado. Tens razão, Mariana Alvim. Isto não podemos distrair-nos.
2: Porquê que eu venho pôr um batom? Para ficar mais bonita. Porquê que não fica? Desculpa.
0: Olha, mas esse, podias usar esse batom para o carro.
2: Não, não é preto.
0: Ah,
2: o meu carro é preto.
0: Pois é, Mariana Alvim, conta lá o que é que aconteceu, porque é que estás tão triste?
2: Estou tristíssima, o meu carro foi riscado com maldade. Quer dizer, com uma chave, presumo.
0: E com maldade.
2: E com maldade.
0: E foi de uma ponta à outra que eu vivo aqui no parque de estacionamento.
2: Outra. A nossa dúvida agora é se começou pela direita ou se começou pela esquerda. Eu acho que começou pela direita.
0: Mas agora só o CSI.
2: Só o CSI.
0: Que vai conseguir ter
3: agora, porque será, não é?
2: Não sei. Olha, não estacionei mal, não estacionei em cima do passeio.
0: E mesmo estacionasses, nada justifica.
2: Obrigada, era o que eu ia dizer, nada justifica. Eu acho que já fizemos imensos filmes acerca desta pessoa. Esta pessoa está mal na vida.
0: Pois, claro. Não sabemos quem é a pessoa.
2: Não sabemos quem é a pessoa.
0: Está mal da vida.
2: Não tenho suspeitos porque eu não me dou mal com os meus vizinhos. Acredito que tenha sido na minha zona de casa. O que me chateia mais um bocadinho porque.
0: Poxa.
2: Não sei. Eu hoje voltei a olhar para o carro. Agora, sempre que chego ao carro, penso.
0: Claro.
2: E olhei para os do lado. Será que mais alguém foi riscado?
0: Isso já me aconteceu uma vez também. Num carro preto. Eu acho que as pessoas têm um particular gosto de riscar carros pretos porque o risco nota-se mais.
3: Tu não tens nenhuma quesilha com nenhum vizinho?
2: Não tenho mesmo. Não tenho estacionado. E a minha zona, por acaso, está chata para estacionar. Portanto, já aconteceu, aliás, há uma zona de um passeio muito largo em que vários carros põem lá em cima. Eu também já fiz isso.
3: Ah, tu tens
2: mas
3: o carro.
2: Não há dias.
3: Tu tens o carro elétrico.
2: Tenho então, um carro elétrico.
3: Tu tens prioridade.
0: Não tem, por acaso.
3: Estou a brincar.
2: Está a ver aqui isto bem. Não, nem tenho essa atitude. Não, mas há um passeio muito grande que estacionamos por cima, mas por acaso nem chatei aos peões, portanto não. Uhum. Mas já aconteceu aquela coisa de até o meu marido, não é? No outro dia estacionou mal o carro, partiram-lhe o limpa-parabrisas.
0: É, e logo assim.
2: Sim, sim,
0: bem,
2: sim,
0: assim, vai. Cuidado.
2: Mas aí o meu marido tem o suspeito. E agora, quando arriscaram o carro, eu pensei, será
0: se
2: que. Mas já foi há uns meses e eu não tenho nada a ver com esta quesilha.
0: Vocês estão a precisar de uma Neighborhood Watch.
2: Pois,
3: mas há quem odeie carros elétricos. Há quem tenha.
2: E não precisa estar novinho, tão bonito, pertinho. Estava.
3: Olha, no Reddit há uma comunidade de ódio e de bota abaixo, vamos botar abaixo os carros elétricos.
2: Se não era os Teslas.
3: Não é só Teslas.
0: E não há também em relação aos carros a combustão. Eu, por exemplo, eu odeio ver fumo agora a sair dos carros.
3: Isto hoje em dia é
0: fumo e barulho.
2: E barulho?
0: E barulho.
2: O Pedro risca os carros em combustão.
0: Posso ter enganado da Mariana.
3: Ter riscado o meu.
0: Não, eu não sou capaz de fazer qualquer ato de vandalismo.
2: Do início ao fim. Apanha mesmo toda a chave, as duas portas, a chave, todo o comprimento.
0: Agora, podia era arriscar do outro lado igual, não é?
2: Mas, já cara, que
0: é
2: para não arriscar. Não dês ideias. Mas olha, mas que é triste. E o meu filho mais novo ficou assustado, ficou tipo, oh mãe, será que há alguém sangado com a mãe? Será que não gostam da nossa família?
0: Há alguma coisa que tu disseste aqui na rádio? Mariana Alvim.
2: Só entrego o meu marido, não entrego os meus vizinhos.
0: Não terá sido o teu marido arriscar o teu carro?
2: Não.
0: Por vingança, não é? Ai, dizes que eu ressono na rádio? Toma lá disto. Não é?
3: Aquilo também pode servir, esse risco também pode servir como unidade de medida também. O que pode ser interessante.
2: Pois olha, mas não mediram até
3: a medir algumas coisas.
2: Não. Estou muito triste. E é mesmo maldade. Acho que por mais que fiquem zangados comigo, mesmo que eu tivesse posto mal estacionado, mesmo que, não é?
0: Claro. Mete um bilhetinho no para-brisas, mas não risques o carro de ninguém.
2: Não é? Bolas. Fica muito triste. Estou muito triste. Muito
3: triste. Sim, tu podias deixar um bilhete no carro, a dizer assim: volta-me a arriscar o carro e nem sabe o que é que vos acontece. Só assim, uma mensagenzinha.
2: Eu podia pôr um bilhete em todos os carros e dizer: eu sei que foste tu.
0: Ah, boa.
3: Isso também pode ser
0: bom. Também é bom. E no correio, nos carros do correio.
2: Já vos contei uma história assim: um senhor que lhe bateram no carro, partiram-lhe o vidro, não se acusaram, foi no bairro dele, e ele pôs uma carta em cada caixa de correio a dizer: eu sei que foi você, ou me liga de volta, ou eu ligo à polícia. E o quem lhe partiu o espelho ligou.
3: Ligou.
2: Caiu na.
0: Isso é muito bom.
3: Mariana, tens de fazer isso. Por favor.
0: Faz isso, Mariana Alvim, e boa sorte. E se alguém viu algum ato suspeito nas redondezas onde mora a Mariana Alvim, que toda a gente sabe onde é que é, não vou dizer aqui, toda a gente sabe onde é que é, por favor, comunique.
3: Na Bolívia?
0: Claro. E vai ficar tudo bem.

0: Silva e Anitta, fica tudo bem? Como é que está o trânsito? Está tudo bem?
1: Está tudo bem.
0: Então pronto, obrigado. Trânsito, vai andando, não é?
1: Vai andando, literalmente. 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A VCI no sentido da Rábida Freixo já está com fila entre Canidele e a Boa Vista, e em Lisboa é o habitual, há 5 Cascais de Lisboa com filas entre Caxias e Queijas, o IC19 para Lisboa com filas entre Massamá e Amadora, e fila no acesso à Ponte 25 de Abril a partir do Laranjeiro. Boa viagem com a RFM. 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Só vos digo que este calor continua, mas hoje e amanhã há previsão de chuva controvoada nas zonas montanhosas do interior à tarde, e amanhã desce chunadinha a temperatura a sul e no litoral norte e centro.
0: Obrigado, Mariana Alvim. Vamos só esperar que a Beatriz Lopes pare de dançar para começar o noticiário em 3, 2, 1. Está pronto? Ok.
2: Tá.
1: Desce da coluna, Beatriz.
3: Sexta-feira. Olá, bom dia. Misericórdias apoiam a futura prestação social única, mas consideram que o governo está a explicar mal a medida. O presidente da União das Misericórdias concorda com a futura prestação social única, mas considera errado falar em trabalho social. No dia em que a medida vai a debate no Parlamento, Manuel Lemos admite ainda a participação de jovens com deficiência, defendendo que nesses casos as atividades podem ter uma componente terapêutica. O governo admite que muitas instituições têm dificuldade em receber estagiários de psicologia porque são obrigadas a pagar os estágios profissionais. A Renascença conta hoje que sem este estágio obrigatório há psicólogos recém-formados que ficam meses ou até anos à espera para poder exercer a profissão. O Papa Leão XIV despede-se hoje de Espanha com uma visita a Tenerife, nas Canárias. Na última noite, o Papa voltou a defender uma maior proteção e integração dos migrantes. Prepara-te para um dia de muito calor, as temperaturas podem atingir os 40 graus e todos os distritos do continente estão hoje sob aviso amarelo do IPMA.
0: Obrigado, Beatriz Lopes. Foram as notícias da RFM. Atualizamos tudo daqui a meia hora. Agora temos... Que barulho é este?
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0: Já andaram lá perto, mas...
2: E como isto está?
0: Mas depois fugiram muito, era uma grande volta outra vez e já andam muito longe.
1: Está difícil, na verdade já vai em 8.600 euros, por alguma razão.
0: Este é daqueles que cá para mim vai ter que trocar, para alguém adivinhar.
2: Sim, não, é? não está a dar.
1: Não vamos agora.
0: Não vamos agora.
1: Há sempre quem nos surpreenda.
0: Será que é hoje? 213814540 é o número de telefone para onde tens de ligar. Vamos atender a...
1: Terceira chamada.
0: Então diz-me lá, que barulho é este? 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Boa sorte.
1: Boa sorte.
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0: Bom dia, estás com o café da manhã da RFM e vamos jogar ao Que Barulho É Este?
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0: Já está a valer 8.600 euros e em direto da A2 está a Manuela Marques. Olá, Manuela, bom dia.
2: Bom dia.
3: Bom dia.
0: Bom dia. Manuela. Então, Manuela, caminho de Lisboa.
2: Caminho de Lisboa.
0: Muito bem. E a que horas é que entras ao trabalho?
2: À hora que chegar.
0: Grande trabalho. És patroa, não me digas que és a patroa.
2: Não.
0: Mas quase, não é? Claro. Quase.
4: Quem me dera que hoje, se fosse assim.
3: Exatamente. Hoje chegas com mais 8.600 euros.
0: Ah, hoje podes tramar em patroa, hoje, se ganhares isto.
2: Não
0: é?
2: Vamos ver. O coração é saltado
0: da
2: boca.
0: Oh, diabo, sei que não.
3: Não, tu fecha a boca.
0: Aviso já que o barulho não é esse. Não é o coração saltado pela boca. Manuela,
2: Okay. Para
0: 8.600 euros, que barulho é este? E agora, 15 segundos.
2: Me parece morder uma peça de fruta, uma pera, uma maçã.
0: Morder uma peça de fruta. Sim, senhor. Será que é morder uma peça de fruta? Era o que te apetecia agora?

0: Obrigada.
1: Bom fim de semana. Foi o barulho este com 121 no coração do bairro para melhor o aconselhar. Com quem tão melão, não é, Maria Alvim? Tão querida, tão querida.
2: Mas olha, vocês é que tornaram isto mais maldoso.
1: Claro, claro.
2: Estava a passar devagarinho.
1: Agora a culpa é nossa. Está bem, está bem.

0: Somber e Back to Friends. Faltam 16 minutos para as 8. E eu dizia-te que era uma informação. 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
1: Disseste?
0: E disse,
1: muito bem,
0: e disse, eu dizia-te e acabei por dizer mesmo.
1: Bem,
0: é agora, mesmo. Vocês não sabem, é que eu estou aqui com este ar fresco, mas eu estive nos copos até às 2h41 da manhã.
1: Ontem?
0: É verdade.
2: É
0: verdade.
2: Sério?
0: Mas eu não sei.
2: Pintei essa pele.
0: Pelo menos é o que diz o meu MBA. Já te conto tudo.
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0: Luís Capaldi, Someone You Loved. Bom dia, estás com o Café da Manhã da RFM. 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Bom dia.
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0: Pois é, pai, grande noite ontem. Eu nem me lembro. Vejam
2: de
0: lá vocês bem
2: foi.
0: Como é que isto deve ter sido.
2: Claro, Pedro, sabemos. Tu és um jovem.
0: Porque eu às 2 horas e 41 minutos da madrugada, não é? Andava a pagar jolas no Santos.
2: Nos
0: Santos, porque eu recebi. Eu não me lembro, mas deve ter andado. Porque eu, precisamente a essa mesma hora, recebi aqui um MBWay a dizer jolas. 18 euros.
3: Mas tu recebeste?
0: Eu recebi dinheiro, 18 euros em jolas.
2: De quê? Tu não fazes ideia?
0: Não faço ideia do número de telefone.
3: Portanto,
0: que eu não conheço.
3: Há um Fernandes qualquer que pagou jolas a toda a gente e vá, façam uma transferência e transfiram
2: Pedro,
3: para a pessoa errada.
2: Sou capaz de ter sido eu.
0: Não.
2: Sou capaz de ter sido.
0: Que este número não aparece como nos meus contactos.
2: Não, é o meu outro.
0: Pois.
3: É o outro.
0: Tá bem. Diz lá o número.
2: É que não acaba em 321?
0: Não.
3: Não, era 1, 2, 3, falhaste.
0: Não, já foste.
3: E agora?
0: Aconteceu... Tens de devolver este dinheiro, não é?
2: Epá, tens de devolver e assim os nossos ouvintes vão nos ajudar. Aqui já devolvemos uma carteira, aqui, neste programa.
0: Mas eu aqui não preciso de ajuda, tenho o número da pessoa.
2: Epá, mas será que essa pessoa não te enviou como prémio? Pela tua boa prestação?
0: Será que é para me pagar jolas a mim?
2: Claro!
0: Toma
2: um miminho.
3: Amizada, vai lá comprar uma
0: cerveja. Às 2h41, aquele gajo, o Pedro Fernandes, olha, merecia que eu lhe pagasse umas jolas. E mandou-me o MBWay das jolas.
2: Exatamente, era bom, era que as pessoas acusassem, tu não tens o número dela, o nome da pessoa.
0: Pá, onde é que eu vi
2: isso?
3: Se gravares no WhatsApp, pode aparecer o nome da pessoa. E não te esqueças, a quem ela queria transferir os 18 euros é que não recebeu.
0: Pois.
2: Era bonito conseguirmos encontrar aqui nos nossos ouvintes.
0: Tinha ideia que tinha visto o nome por acaso, mas agora não está aqui a aparecer.
3: Grava o número no WhatsApp e vai aparecer.
2: Pois, tens de iniciar a conversa.
0: Tenho ideia que era uma Vanessa.
3: Ah, malandra, atrevida.
2: Ui.
3: Eu ligo eu, Pedro. Ligo eu, dá cá o teu telefone.
2: Olha, já está tudo aceso. A querer saber quem é. Coloca,
0: não sei.
2: Coloca o número no 5000 e vês logo quem é.
0: Ah.
3: O WhatsApp da RFM já a bombar.
0: Eu tinha ideia que era Vanessa qualquer coisa. Que isto apareceu-me na notificação da Caixa Direta. Que agora tenho notificações cada vez que sai dinheiro ou entra na conta.
3: Muito bem.
0: E apareceu lá, e depois fui ao MBWay e estava lá.
3: Eu prefiro a versão da Vanessa do que o teu filho adolescente roubar o cartão ao pai, que foi a primeira coisa que me ocorreu.
2: Será que é a Vanessa Fernandes que está a fazer um rally pelos Santos Populares?
0: Tá, pode ser.
2: Pode ser a grande Vanessa Fernandes.
0: Tá, enfim, olha.
2: Medalhada
0: foi uma noite espetacular. É o que eu vos digo.
3: E acordaste fresquinho como se tivesse estado a dormir essa hora.
0: Isto é a juventude, sabes? É a juventude.
2: E está com uma pele
0: recupero,
2: ótima,
0: pá, recupero rápido, não é? Hoje vou gastar 18 horas nos Santos, malta. Tchau.
3: Em jolas.
0: Acho que o RFM

0: O amor de agosto. Faltam 3 minutos para as 8. Já a seguir as notícias na RFM e logo depois há a Cataplana de Paixão. Não te esqueças.
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3: Bom dia com a RFM, boa sexta-feira, são quase 8 da manhã. Como é que está o trânsito, Maria Alvim?
4: O trânsito com o spoticar.pt, marca de carros usados, está complicado na FCI, com um acidente, sentido Freixa Rábida, foi junto a Paranhos, há demora entre o estádio e Paranhos. No inverso, as filas são entre Canidelo e a Boa Vista, os acessos à VCI já todos preenchidos a esta hora. Em Lisboa, o habitual para Lisboa, o IC19 com filas entre Massamá e Alfragido, este norte-sul, sentido norte-sul, demorado entre Telheiras e o Campo Grande, e para a 25 de Abril, a fila é a partir de Almada. 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Está estranho, há aviso amarelo para todo o país por causa do calor. Hoje e amanhã, a única exceção é Faro. No entanto, hoje e no fim de semana dão chuva nas zonas montanhosas, com possibilidade mesmo de trovoada, isto no interior, mais para a tarde.
3: Obrigado, Mariana. As notícias já a seguir, a edição das 8 na RFM.
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1: Olá, bom dia, eu sou a Beatriz Lopes. Nova prestação social única deixa cair apoios para os mais pobres. A proposta do Governo para a prestação social única elimina medidas de inclusão que existiam no atual rendimento social de inserção. Em causa são medidas como acesso ao médico de família, vagas em creches e apoio na saúde mental. A informação é avançada hoje pelo Semanário Expresso. Especialistas alertam para o risco de a PSU aumentar as dificuldades das famílias mais vulneráveis. E no dia em que esta medida vai a debate no Parlamento, a antiga Ministra do Trabalho, Ana Mendes Godinho, critica a proposta do Governo e diz que o novo modelo penaliza, precisamente, os mais vulneráveis.
2: Por exemplo, a órfãos. Por exemplo, a pessoas com 80 anos, neste momento têm uma prestação, uma pensão social de velhice, porque tiveram carreiras muito difíceis, não contributivas, fragmentadas. Basta pensar, por exemplo, nas trabalhadoras do serviço doméstico.
1: Ana Mendes Godinho, mais de 32 mil hectares de floresta continuam por limpar em Portugal. De acordo com os dados do Ministério da Agricultura, citados pelo Jornal Público, cerca de 6 mil hectares são considerados prioritários para este verão. Leiria é o concelho com maior área identificada para intervenção, seguindo-se Pombal, Alcobaça, Ourém, Marinha Grande e Sertã. O Governo admite que muitas instituições têm dificuldades em receber estagiários de psicologia porque são obrigadas a pagar os estágios profissionais. A Renascença conta hoje que sem este estágio obrigatório há psicólogos recém-formados que ficam meses ou até anos à espera para poder exercer a profissão. A partir de hoje, a União Europeia passa a ter novas regras para gerir a chegada de migrantes e refugiados. Os países terão de escolher entre receber parte dos migrantes ou pagar uma compensação financeira para ajudar os estados mais afetados pelas chegadas. As compensações podem ir até aos 20 mil euros por pessoa. Lisboa prepara-se para a Noite de Santo António com transportes reforçados. O metro vai funcionar até às 3 da manhã, estando apenas encerrada a estação da Avenida devido às marchas populares. A Carris também mantém os autocarros da madrugada e a CP terá comboios noturnos nas linhas de Sintra, Cascais e Azambuja. Também a Transtejo vai reforçar as ligações entre o Barreiro e o Rei do Passo e entre Cacilhas e o Cais do Sodré.
3: Obrigado, Beatriz. Já a seguir, Cataplana de Paixão, é logo depois de Bad Bunny.

0: Baila mi gente, Bad Bunny e o Baile Inolvidable. Só grandes músicas na tua RFM e só grandes radionovelas. Com Catarina de Paixão sai um novo episódio. Vamos a isto.
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0: Manhã em Ribeira da Boia. Na salmonela, dois pescadores que viram o alerta CM sobre o migas se fazer passar por pobre, juntam-se para o achincalhar.
1: Olha o gajo, olha o gajo, então, andavas a fazer pobrezinho, mas afinal tens dados ilimitados no telemóvel.
2: Não foi isso?
1: Foi isso, foi, que até na laranja conseguiu entrar na tua tenda mascarada de camarão de espinho. Fez uma reportagem e mostrou tudo, pá.
3: Ei, este homem tinha os canais pagos todos. Bola, Fórmula 1, paradas com touros, paradas badalhocas, tudo, tudo.
1: É uma injustiça, eu que trabalhei 20 anos na apanha da foca, tenho de me aguentar só com a TDT e um VHS com três discursos do Jorge Champagne.
2: E então?
3: E então o quê, pá? Achas bem? Achas que foi para isto que o Carlos Espaião saiu com os tanques de Santarém para libertar este país da ditadura?
0: De repente houve-se um estrondo.
3: Pum! Ai! Ai! Ai! É um atentado, companheiros! É o Estado Islâmico que vem atrás da nossa guerra!
2: Gente, fui eu! Abri um pacote de pipocas à bruta, desculpem.
1: É comer pipocas numa tasca, realmente. Vê-se logo que é filho do Orlando.
2: Filho do Orlando? Onde é que vocês já ouvirem isso? Isso terá algum episódio?
4: Deves achar que não temos mais nada que fazer do que ouvir radionovelas com o Pedro Fernandes a fazer de Algarvio.
1: Qualquer pessoa com dois olhos percebe logo que és filho do Orlando, pá. Tens os dois, o testículo direito que parece o capacete dos Daft Punk.
2: Pai é mais do que testículos. Pai é quem não tem vergonha de andar à nossa frente cuecas nos fins de semana. Isso é que é um pai. E isso eu nunca tive.
0: Entretanto, nas dunas, Benedita chora como se estivesse numa manifestação contra o transplante do jacarandás e do cabelo do Unas. Nuno Ranhoca aproxima-se.
5: Posso aproximar-me, menina Benedita?
6: Podes, Nuno.
5: Quantos passos?
6: Dois ao pé coxinho.
0: Nuno dá dois passos ao pé coxinho e senta-se ao lado de Benedita. Benedita chora e o vento sopra como quem diz: estou a soprar.
1: Estou a soprar.
5: Não chore, menina Benedita. A desidratação faz rugas.
6: Eu sei, Nuno. Por isso é que eu trouxe os meus eletrólitos. Já sabia que ia chorar mais do que na manifestação pelos direitos das garças lésbicas do Alqueva.
5: O que é preciso para haver sorrir outra vez, menina? Quer um desconto igual à idade nos caixilhos?
6: Tinhas razão sobre o migas, Nuno. Ele nunca foi pobre nem usou o Yams para ter desconto nos restaurantes marcados com o de Fork.
5: Eu não queria ter razão, menina Benedita. Só queria que não fosse enganada. Como as pessoas compram caixilhos de alumínio sem corte térmico.
6: Ai, porquê, Nuno? Porquê que te importas comigo? Quando sabes que estou em greve de sexo até todos os pombos da Baixa terem uma habitação condigna?
5: Porque eu amo a menina Benedita.
6: Tu amas, Nuno?
5: Sim, menina. Desde o episódio 6.
6: Ai, mas isso foi tão lá atrás, Nuno. Peraí.
5: Porque estava com picos no pipi pelo migas.
6: Ai, pois estava. Havia dias que tomava 7 duches sem água fria. Mandava abaixo 12 salames e mesmo assim só conseguia adormecer a ver vídeos de lenhadores a fazer twerk.
5: E não era só o migas, menina. Também andava ocupada a lançar o seu projeto de consultas de oftalmologia grátis para gaivotas sem abrigo.
6: Oh, Nuno, eu é que preciso de óculos. Como é que eu não vi que atrás do mini golf e dos caixilhos estava uma pessoa incrível ao nível do humanismo individual?
5: Ai. Posso beijá-la, menina?
6: Ai. É melhor não, Nuno. É tudo muito recente. Ainda estou naquela fase em que ando sempre com os boxers de migas na mala.
5: Eu percebo, menina. E eu também posso esperar, que a minha prima que vive em França está cá de férias.
0: Não muito longe dali, no Waterfood Lounge Dinner Experience Premium, migas entra derrompante no gabinete de Orlando para o confrontar com a paternidade. Orlando, vim confrontar-te com a paternidade.
7: E foi por isso que entrastes assim derrompante?
2: Foi, achei que não fazia sentido confrontar devagar. Diz-me a verdade, Orlando, és mesmo meu pai?
7: Sou, amigas. Eu sou teu pai. e um excelente jogador de Minecraft.
2: Não me interessa. Estamos a falar de relações de filiação e não de jogos espetaculares. Porquê é que nunca me disseste?
7: Ah, filho, porque não sabia se gostavas de jogos de consola.
2: Que eras meu pai. Porquê é que nunca chegaste ao pé de mim e disseste: estás bom, amigas? Viste ontem o Alvarense? Olha, falar em Alvarense, eu sou teu pai.
7: Eu tentei, amigas, mas depois acobardava-me. Tinha medo que me prejudicasses os engates, que ter um cão elas adoram. Pronto, filhos é que é um... pronto.
2: Tu sabes o que é crescer sem pai, Orlando?
7: Sei. Sei, filho, que eu também sou órfão.
2: Mas é que estou a falar. Tu sabes o que é crescer sem pai? Se é uma voz que te diga: penteia esse cabelo, parece um cocker. Chorás, levas mais. Tu abandonaste-me, pai.
7: Não. Não, filho, não abandonei. A tua mãe é que fugiu contigo mal nasceste. Pegou em ti, pôs-te dentro de um saco do IKEA, disse a toda a gente na maternidade que eram almofadas fartop ali e fugiu.
2: Fugiu?
7: Ainda tentei ir atrás dela, mas não consegui, que ela tinha um Opel Corsa GT. E quando voltaste, eu sei que lá no fundo tu sabias, mas não quiseste admitir.
2: Talvez. Mas quando olhava para ti havia um homem que ganha a vida a ser capaz de ricos num restaurante com 7 sunsets por dia.
7: Migas, agora que sabes a verdade, tu continuas a odiar-me?
2: Nasci. Por um lado, sinto carinho por ti. Mas por outro, esses calções de linho metem-me nojo.
0: Será que Migas vai aceitar que o seu pai é Orlando? Será que ter um filho vai prejudicar os engates de Orlando? Todas as respostas nos próximos episódios do...

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1: E se quiseres assistir a Cataplana de Paixão ao vivo, vai acontecer aqui no auditório da RFM, no dia 17 de junho, às 4 da tarde. Vamos gravar dois episódios que podem contar com a tua presença.
2: Ora bem, tens aqui enviar um e-mail para passatempos@rfm.pt e diz: eu quero ver a Cataplana de Paixão ao vivo! 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
3: A gravação destes dois episódios são de uma hora, portanto ainda tens tempo para ires assistir ao grande jogo de Portugal, à grande estreia do jogo do Mundial da nossa seleção.
1: Era portanto, o mesmo dia, é verdade.
3: Estás à vontade para ir aos dois grandes eventos deste mesmo dia. Já viste a sorte que tu tens?
1: É uma tarde em cheio. Fica por aí com a RFM. Bom dia.

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0: E já a seguir, quer dizer, daqui a bocadinho aparece aí a pipoca mais doce também para continuarmos a fazer a festa no café da manhã da RFM. Mas primeiro ainda temos Imagine Dragons. Fica por aí, boa sexta-feira.
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0: Bom dia, boa sexta-feira. Vamos espreitar o trânsito, Mariana.
1: Vamos a isso. Atenção que houve acidente na VCI no sentido Freixa Rábida, junto a Paranhos. Demora entre Paranhos e o estádio. No inverso, as filas são entre Valadares e Boa Vista e os acessos à VCI já todos preenchidos a esta hora. De resto, Lisboa também é habitual a segunda circular no sentido Benfica Aeroporto entre Telheiras e o Relógio, é quando tens a lentidão. E também no IC19 para Lisboa, filas entre Queluz e Alfragide. Ainda na A5 é habitual a esta hora entre Monsanto e as Amoreiras. Quanto ao tempo para hoje, está calor, são todos os distritos mesmo sob aviso amarelo, se bem que há possibilidade de aguaceiros com trovoada dispersos, em especial nas serras, e esta previsão também vai para o fim de semana, sobretudo à tarde.
0: Obrigado, Mariana. Agora as notícias, a edição das 8h30.
2: Olá, bom dia. Eu sou a Beatriz Lopes. Nova prestação social única deixa cair apoios para os mais vulneráveis. No dia em que a proposta do Governo vai ser debatida no Parlamento, o Jornal Expresso avança que a nova prestação social única não vai contar com medidas de inclusão que estavam previstas no atual rendimento social de inserção. Em causa está, por exemplo, o acesso a médico de família, vagas em creches e apoios na saúde mental. A partir de hoje, os países da União Europeia têm de escolher entre acolher migrantes e refugiados ou pagar uma compensação financeira para ajudar os Estados-membros mais afetados pela imigração. A Comissão Europeia já admitiu que a aplicação do sistema poderá ter algumas falhas iniciais. O preço do petróleo está a cair mais de 2% e já negocia abaixo dos 90 dólares por barril. É o valor mais baixo em cerca de 2 meses. A descida surge depois dos sinais de um possível acordo entre os Estados Unidos e o Irão. Ficou em prisão preventiva um homem de 51 anos, suspeito de violência doméstica contra a mãe de 77 anos em Vila Nova de Gaia. Informação avançada pela GNR.
0: Obrigado, Beatriz, com as notícias na RFM. 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Já a seguir, pipoca mais doce e ninguém pode comigo. Hoje é dia dela responder às tuas perguntinhas. Fica por aí com a RFM. Bom dia.
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0: da Dead Dance. Bom dia, estás com a RFM. Está na hora da pipoca mais doce e ninguém pode comigo com o Very Sure.
1: 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É a voz ou o cabelo, odeio, mas queria ser. 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
2: Olá.
0: Olá, marchante.
2: Minhas pessoas que saem à rua de cabelo molhado e ficam a parecer uns cães lambidos.
0: Como vocês os três.
2: Sim.
3: Eu disse em dia não. Tenho ali uma escova.
2: Eu hoje falhei.
0: Realmente, vocês.
2: Não tive
3: calor,
2: tempo.
3: Sabe bem, cabelo molhado.
2: Sabe, mas a pessoa fica com um ar assim, pouco. Fica assim com um ar de...
4: Eu gosto. A mim parece que tenho gel do cabelo.
0: Gel, cera.
2: Não sei se é.
0: É mais ratinho do cão.
4: É oleoso.
3: Brilhantina.
0: Bom, mas este não é o tema hoje, pois não, pipoca.
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2: E a Madragoa também, e esta noite vamos para a Avenida!
0: Olha que bonito!
2: Ai, mix, para a Avenida!
0: Hoje marchas, hein?
2: Hoje marcho, descalça! Se vocês soubessem o que é descer aquela Avenida!
0: Porquê?
3: Ai, que medo!
2: Porque a Madragoa descalça.
0: Vai sempre descalça a Madragoa.
2: Vai sempre descalça, sim. É uma marcha que vai sempre descalça.
3: Mas tens que olhar para o chão, que é para não pisar vidros.
2: Pois, aquilo parece que é lisinho, Alcatrão.
0: Não é.
2: Não.
0: E tu tens um pé delicado, princesa,
2: delicado,
0: não é?
2: Eu chego ao fim muito agastada.
0: Não é como o pé do Luís, parece que já tem casca.
4: Por acaso, ontem ainda me disseram que tenho uns pés belíssimos. Na parte de baixo, a planta, não a parte de cima.
2: Mas tu, como tens um part-time na Madragoa, hoje devias trabalhar descalço também.
4: E hoje lá estarei, pipoca, não só para te apoiar, mas também para pôr Madragoa a bombar. Viram? Apoiar, bombar.
0: Bom,

0: Nós temos talento, temos jogadores extraordinários e temos aquela característica tão portuguesa que vai do não jogamos nada, ou somos os maiores do mundo, pá, em aproximadamente 3 minutos. Portanto, se acredito, claro que sim, se tenho fundamentos sólidos para isso. Não, não. Mas vamos na fé.
1: Claro,
0: vamos
1: na fé.
0: Pergunta Marcelo, se estivesses solteira, pegarias o peludo Luís Pinheiro?
1: Ah, fama de peludão. Ei,
2: peludinho, Marcelo.
0: Marcelo, eu gosto do facto de assumir que o principal obstáculo entre mim e Luís é o meu estado civil. Eu tenho critérios, Marcelo, eu tenho critérios, poucos, mas tenho. Dito isto, é. Luís sim é uma joia de pessoa, solta algumas graçolas, verdade?
1: Olha, estás a conquistá-la.
0: Aparentemente, desperta muita curiosidade junto da população feminina e não só. Mas eu, a esta altura da vida, valorizo outras coisas. Por exemplo, não é quem mete a louça na máquina sem eu pedir, não é mais do que um bigode ou uns abdominais em construção.
2: Pipoca, eu também faço isso. Ponho a louça na máquina todos os dias.
0: Sem te pedirem?
2: Sem ninguém pedir. Eu sou um homem perfeito.
0: Então, se calhar... Mas depois
1: tem aquela coisa do cheirar o umbigo e do tirar as unhas dos pés com as mãos.
0: Não, pois é.
2: São manias. Isso são taras e manias.
1: Isso uma terapia cura isso também, não é verdade?
0: Pergunta à Sónia, quantos e quais livros compraste para oferecer aos teus colegas na Feira do Livro? Ai, Sónia, comprei menos do que queria e mais do que precisava. Aliás, esta é uma regra universal da Feira do Livro. A pessoa entra a pensar, vou só comprar 2, 3 coisinhas específicas e sai com sacos suficientes para abrir uma pequena biblioteca municipal. Quanto aos colegas, então... comprei 0. Foram 0, porque a Mariana é a única que lê, também já não lhe sobra tempo de vida para todos os livros que tem em casa.
1: E vai
0: é
1: distribuindo por nós também.
0: Os outros dois, pronto, ainda leem aos soluços, não aprenderam a ler bem, portanto também não vale a pena gastar dinheiro convosco.
1: Mas como é que ela nos tratou? Os outros dois.
2: Mas lemos aos soluços. E
1: sim,
2: ela tem razão.
1: Mas faz tal ler os outros dois, é assim, não é?
2: Ela é.
3: Mas isso solta umas graçolas.
0: Sim.
3: Só falta
1: já eu não faço nada, estou aqui só.
0: Como fazer com que todas as minhas semanas tenham apenas 4 dias úteis? Pergunta à Mariana. Então, Mariana, como imagina, eu já estudei profundamente este tema, porque é do meu especial interesse, e cheguei à conclusão de que existem 3 hipóteses. Primeira, ficar milionária. Não sei quanto assim, mas eu ainda estou longe, bastante longe. Segunda, tornar-se a sua própria chefe e redefinir o conceito de trabalho, e até pode ter semanas só de um dia de trabalho, ou nenhum. Perde-se a cabecinha. E a terceira é tentar convencer o governo de que sexta-feira já conta como fim de semana emocional. Portanto, nós já estamos com a cabeça no outro lado.
1: Pelo menos à tarde.
0: Já ninguém produz nada de jeito, portanto, mais vale assumir que é feriado e vamos embora. Pergunta Helena. Se fosses mulher de um jogador da seleção, de quem gostavas de ser? Então!
2: Grande pergunta.
1: Boa.
0: É que eu sinto que não há assim o jogador perfeito. Portanto, o ideal era ir buscar o melhor de cada um. Portanto, imagine-se. Abdominais do Ruben Dias, simpatia e fofinice do João Neves, que é muito querido, a resiliência de Cristiano Ronaldo, o sorriso de Nuno Mendes, a raça do Bitinha, o bigo de um fumaroto do Trincão, alguém que me controle bem o meio campo, como o Bruno Fernandes. Portanto, era assim um pijaminha de jogadores.
1: Okay.
0: De jogadores. E já agora, queria um discreto, tranquilo e que soubesse montar móveis do IKEA, sem mandar vir.
2: Eu, Gonçalo Inácio.
0: Achas que o Gonçalo Inácio...
1: Não sei se seria o Gonçalo a montar móveis.
2: Claro que eu acho que sim.
0: Mas depois não encaixa nas outras... É. Ah, José Sá tem ar assim, homem nórdico.
1: Por acaso, eu acho que era o Paulinho, mas não foi convocado.
0: Ah,
1: era um bom homem para montar móveis.
3: Não foi convocado, tem mais tempo livre.
0: Olha. Pergunta Cristiana. Dicas para desmascarar colega de trabalho que vai 15 vezes à casa de banho e demora 15 minutos de cada vez. Então... Antes de se pôr a fazer queixinhas assim à parva, também se calhar convém garantir que a pessoa não tem efetivamente algum problema de saúde, sei lá, os intestinos mais fracos, uma bexiga mais apertada. Portanto, feito esse esclarecimento, a minha sugestão é que ponha a boca no trombone, sem dó nem piedade. Mas de forma anónima, também não se atire para fora de pé. Portanto, deixe só um bilhetinho na mesa do chefe a dizer... E a quantidade de vezes que a Fátima vai ao cocó? Só isto.
1: Sem ensinar.
0: E depois o chefe começa
1: giro.
0: A estar mais atento.
1: Giro.
0: Por fim, pergunta Joana. Em que ponto está o processo da Deslandes contra o Luís? Já não se aguenta. Olha, Joana.
2: Eu só tenho feito harmonizações agora.
0: Está no mesmo ponto em que a esmagadora maioria dos processos em Portugal está a andar ao ritmo normal da justiça, que é mais lento do que o trânsito na VCI às 8 da manhã. Neste caso, pior, porque, enfim, este processo só existe na minha cabeça. Ainda,
1: e
0: nos meus desejos mais fortes, porque Carolina não processou realmente Luís.
2: Ela
0: ainda.
2: Não...
0: ainda.

0: Ela não falou muito bem no grandioso espetáculo.
1: Tic-tac.
0: Pode ser isso.
2: Vamos esperar.
3: Isto porque o Luís canta durante o genérico de Carlinhos Lanz.
2: É verdade.
1: Sempre. Não, canta, Mariana, calma. Não é
2: harmoniza.
1: Espanta. Faz aqueles sons de baleia.
2: E vamos ter agora mais uma oportunidade, não é? Mais uma oportunidade.
0: Sim.
2: 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Vamos a isto.
4: Vamos a isto. É isto ou é aquilo? Não sei quem é nem a sigo. Eu cá não me identifico. Ninguém pode comigo. É a voz ou o cabelo?
5: Agora
4: é
5: o Pedro.
4: Mas quem é seu? Pode comigo.
3: O Pedro também quer um processo.
1: É uma baleia acasalada.
2: Muito bem. Eu acho que só enriquece.
0: Só enriquece também.
2: Não é? Portanto, quem não conhece isto também não tem ouvidos para a música.
0: Pois
2: não é?
0: É verdade.
2: Nuno Ribeiro, agora e longe. Obrigado, Pipoca.
0: Obrigado.

0: Nuno Ribeiro, esta chama-se Longe, e nós já não estamos longe das 9 da manhã, faltam 9 minutos, uma informação, Glassback, o vidro do teu carro de volta, substituir ou reparar, a Glassback vai ajudar. Já seguiram percas, Fábio Porchat, na RFM.
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0: Bom dia, estás com a RFM e com o Café da Manhã. 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
0: Mais uma vez então com o Porchat GPT, a inteligência artificial baseada em Fábio Porchat, um comediante brasileiro que volta e meia reaparece aqui em Portugal para tentar desfazer a primeira impressão. Não sei se foi boa.
23: E hoje, em vez de discutir um tema das notícias, vamos pedir uma ajuda prática ao Porchat GPT.
0: Ah, é?
23: Então, a inspiração veio deste conteúdo. Conflitos familiares na mesa impactam diretamente na alimentação da criança. Ah. Agora, o problema é que o maior conflito familiar que acontecia na minha mesa era sobre a mãe da minha mãe e a sua comida horrível.
1: incrível.
0: Ah, coitada da senhora.
2: Epá, então se calhar vamos chamar o Porsche GPT e pedir-lhe uma coisa muito simples, que é: como é que nós podemos criticar a comida das nossas mães ou das nossas avós sem causar uma grande discussão que destrua, por exemplo, sei lá, a mobília lá de casa? Portanto, olá, Porsche GPT, tudo bem consigo? Agora é a sua vez.
3: Olá, olá, que bom que vieram perguntar para mim antes de tentar resolver isso empiricamente.
4: Mas porquê é que isto é tão difícil? No fundo é só uma opinião sobre comida, não é?
3: Não é uma opinião sobre comida,
4: não é.
3: É um ataque ao próprio sentido da maternidade. Comida para ela é uma questão de sobrevivência. A mãe se sente como uma daquelas aves em vias de extinção que precisam regurgitar minhoca direto na boca dos filhotes pela preservação da espécie. E às vezes o gosto é parecido.
1: Tá bem, mas se a comida for mesmo muito má, não é? Ela mesmo deve perceber que, pronto, que cozinha mal em comparação a outros cozinheiros.
3: Não, pois. Cozinhar para a mãe faz parte da missão divina de nutrir os filhos e todo o resto é secundário. O tempero é um segredo de família que não pode ser contestado, porque provavelmente foi ditado pela sua tataravó por Deus em pessoa. A mãe não distingue as coisas que ela cozinha de um prato do José Avilés. Aliás, para ela, o prato do Avilés é pior, porque ele não tem a capacidade de parir.
0: Claro. Só isso diminui logo.
2: Mas, ao Porsche GPT, existe alguma abordagem que funcione verdadeiramente?
3: Tem a técnica do fator externo, onde o problema nunca é a comida, e sim alguma variável que sua mãe não pode controlar. Acho que o forno está desregulado. Esse frango certamente sofreu maus tratos. Será que mudaram a fórmula do sal?
0: Claro.
3: A culpa é do fabricante, do equipamento, dos ingredientes, nunca, nunca da sua mãe, que você tem que tratar como um Anthony Bourdain de saia.
1: Mas isso não é desonestidade?
3: Eu prefiro chamar de diplomacia doméstica. A honestidade é um valor muito bonito, mas deve ser usado com muito cuidado dentro de casa, especialmente com quem tem o poder de te deserdar.
2: Então, e se nós tivermos um feedback construtivo para dar?
3: Então tem que escolher o momento certo. Nunca, nunca logo depois de comer, quando ela ainda vai estar emocionalmente investida no prato.
0: Okay.
3: O ideal é falar duas semanas depois, de passagem, como se estivesse puxando pela memória. Mãe, lembra quando você me disse que estava pensando em botar menos páprica em tudo? Uma mãe é mais propensa a aceitar uma crítica se ela achar que é uma autocrítica.
0: Ok, estou aqui a apontar menos páprica em tudo. Ora, isso mesmo assim ela ficar ofendida?
3: Aí há duas opções. Primeira, então, sair de casa, de preferência para morar em outro país. Segunda, cozinhar você mesmo e deixar que ela fale mal da sua comida, mesmo que você seja um chefe com estrela no Guia Michelin.
0: Tudo apontado. Muito obrigado, Porsche GPT. O Porsche GPT foi desenvolvido a partir de Fábio Porsche, que nunca criticou a comida da própria mãe publicamente, provavelmente porque ela ainda está viva e ele ainda está no testamento. A RFM não se responsabiliza por heranças perdidas em consequência da aplicação dos conselhos deste programa. Em caso de dúvida, elogie o cozido dela e peça mais.
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0: Já a seguir as notícias na RFM, mas antes o trânsito.
1: O trânsito está complicado, houve acidente na VCI, já explicamos tudo. 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
4: Ora, boa sexta-feira com a RFM. Vamos então espreitar o trânsito, Mariana.
5: 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Atenção que houve acidente na VCI, sentido Freixa Rábida, junto a Paranhos. A lentidão é entre Paranhos e o Freixo. No inverso, as filas são entre Valadares e a Boa Vista. Os acessos à VCI ainda todos preenchidos a esta hora. De resto, Lisboa, o IC19 para Lisboa, com fila entre Queluz e Alfragida. Segundo circular, sentido Benfica Aeroporto, entre Telheiras e o Relógio. E o habitual na A5 para as Amoreiras. Isto demora. Habitual entre Monsanto e as Amoreiras.
4: Obrigado, Mariana. As notícias já a seguir, edição das 9 e qualquer coisinha. Pronto, já sabemos, vou levar nas orelhas da Beatriz.
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7: Olá, bom dia. Eu sou a Beatriz Lopes. Nova prestação social única deixa cair apoios para os mais vulneráveis. No dia em que a proposta do Governo vai ser debatida no Parlamento, o Jornal Expresso avança que a nova prestação social única elimina medidas de inclusão que existiam no atual rendimento social de inserção. Em causa está, por exemplo, o acesso a médico de família, vagas em creches e apoios na saúde mental. A informação é avançada pelo Expresso, que ouviu especialistas que alertam que a nova prestação social única pode aumentar as dificuldades das famílias mais vulneráveis. O Governo admite que muitas instituições têm dificuldade em receber estagiários de psicologia porque são obrigadas a pagar os estágios profissionais. A Renascença conta hoje que sem este estágio obrigatório há psicólogos recém-formados que ficam meses ou até anos à espera para poder exercer a profissão. É o caso de Inês Rodrigues, que conta já com uma licenciatura, um mestrado e uma pós-graduação.
8: Têm saído até muitas notícias que pessoas com mestrado são muito mais valorizadas em termos de remuneração, mas efetivamente nós nem sequer temos a oportunidade de entrar no mercado de trabalho.
7: Apesar de reconhecer o problema, o Ministério do Trabalho não avança para já com alterações ao modelo de apoio. Mais de 32 mil hectares de floresta continuam por limpar em Portugal. De acordo com os dados do Ministério da Agricultura citados pelo Jornal Público, cerca de 6 mil hectares são considerados prioritários para este verão. Leiria é o concelho com maior área identificada para intervenção, seguindo-se Pombal, Alcobaça, Ourém, Marinha Grande e Sertã. A partir de hoje, os países da União Europeia têm de escolher entre acolher migrantes e refugiados ou pagar uma compensação financeira para ajudar os Estados-membros mais afetados pela imigração. A Comissão Europeia já admitiu que a aplicação do sistema poderá ter algumas falhas iniciais. O preço do petróleo está a cair mais de 2% e já negocia abaixo dos 90 dólares por barril. É o valor mais baixo em cerca de 2 meses. A descida surge depois de Donald Trump ter garantido que foi alcançado um ótimo acordo para pôr fim à guerra com o Irão. O presidente norte-americano diz que o documento poderá ser assinado nos próximos dias na Europa.
4: Muito obrigado, Beatriz. Foram as notícias na RFM. Às 9h30 atualizamos tudo. Se a Beatriz chegar a horas, não é? Está sempre a chegar atrasada às notícias.
5: Coitadinha! Que malandro! Coitado.
4: A culpa foi minha! Senhor diretor, a culpa foi minha! Ou do Fábio Porchat, não sei. Temos de dividir as culpas pela aldeia, não é? Como se costuma dizer. Estás com a RFM? Bom dia!
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0: Boa. E agora? Quer ver se falas.
2: Agora vamos ao Google.
0: Quer ver se falas muito agora?
3: Não vamos ao Google.
0: Já não vamos.
4: Responde sem ires ao Google.
0: A premissa é mesmo essa: é respondermos sem irmos ao Google, só à nossa memória. E eu sei que tenho isto lá bem atrás na minha memória, mas já não me lembro.
3: Qual o verdadeiro nome do Santo António?
0: Portanto, não será António.
3: Mas há muitos Antónios que nasceram no dia de Santo António e tiveram esse nome como homenagem. Agora vão ter que trocar. Afinal, não é António.
0: Eu acho que deviam.
3: É?
0: Como é que ele se chamava, pá?
1: Eu sei que eu sei isto.
0: Tu sabes? Já soube isto. Estudei isto.
2: Mas isto pode ser nomes ao caras, não é? Podemos estar aqui a
3: dizer. Francisco Manel.
2: Francisco Pedro. Manel, Zé.
0: Gregório.
2: Eu também acho. Eu ia dizer Gregório.
3: Eu não.
0: Mas eu acho que é um nome menos comum. Do que okay. Eu me lembro, é menos comum. Não era um. Não é, imagina, ele não trocou o Francisco por António.
2: Sim, é tipo Arnaldo.
0: Não é Arnaldo.
2: Ok, mas tem de ser um nome assim muito diferente. Hermano, como se chamava o meu avô.
0: Hermano.
2: Com H.
0: Não é Hermano. Não é Hermano.
2: Não é? Bom, Armando.
0: Gama.
2: Armando Gama. Será que é o Armando Gama?
3: Armando Saraiva. Também tens pesado a repetir.
0: Hipólito. Não é Hipólito. 962-007-888. Qual era então o verdadeiro nome do Santo António? Responde, mas sem ires ao Google. Nós sabemos, tu foste.
2: Fala isso outra vez.
0: Boa. Sem ir ao Google.
3: Se calhar as avós sabem, pode ir à tua avó, vá.
2: Fernando.
0: Não,

0: Quem não, quem não? À toa e os vizinhos já não sai. Bom dia, estás com a RFM. Ora, e sabes aquelas pessoas que dizem que só se arrependem do que não fizeram?
1: Sei bem, sei bem.
2: Das sardinhas que não comeram nos Santos do ano passado?
0: Por exemplo?
1: Nós estamos na altura certa para remediar isso. Hoje é noite de Santo António, é a noite perfeita para tirares a barriga de miséria.
0: E vai ser no Grande Arraial de Belém, onde a Zurique também vai estar. Até podes fazer um duelo com os teus amigos, olha, para ver quem é que come mais sardinhas.
1: E mas as bifanas também contam.
0: Também contam, sardinhas, bifanas, tudo conta. O importante é aparecer.
2: Ora bem, até 13 de junho, amanhã, o baile passa pelo stand da Zurique no Grande Arraial de Belém.
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0: E é precisamente sobre o Santo António que estamos a falar hoje no Responde Sem Ires ao Google. Qual era o verdadeiro nome de Santo António? E a nossa produção disse que nós já dissemos o nome aqui. E agora?
2: Dos 17 que tirámos para o ar, é um deles.
0: E agora, qual deles, não é?
1: Armando, Hermano, Gregório, Fernando...
0: Tu lembras todos? Francisco?
1: Francisco,
0: José, que era Francisco.
1: Manel...
2: Não, dissemos Francisco.
0: Não dissemos Francisco, dissemos.
2: Ah, então disse eu. Porque eu Armando... que diz o nome normal e depois o Pedro disse que o nome era diferente.
1: Amandio.
0: Tu queres que era Francisco?
2: Ah! Será o Papa?
0: 962-007-888 responde, mas sem ires ao Google. Já a seguir descobrimos.
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0: Somebody Undressed. Bom dia, estás com a RFM e agora vamos responder sem ir ao Google.
1: Que voz sensual é?
0: Undressed, não é? É a voz de quem está undressed. Sem ir ao Google. Ora bem, vamos lá então tentar descobrir qual é que era o nome verdadeiro de Santo António, não é?
2: Vamos! Temos aqui alguns palpites e quando saímos do ar, a Marta Penaguião, nossa produtora, a única que vai ao Google, disse-nos: acertaram, um deles está certo.
0: Um dos nomes que nós dissemos estava certo.
3: Qual será?
1: Até agora temos de votar.
2: Vocês disseram.
1: Tu vais para o Gregório.
2: O Pedro e o Luís foram para nomes menos comuns.
0: Mas depois de ouvir o Francisco outra vez.
3: Foi? Fechas em. Trancas Francisco?
0: Mas eu acho estranho. Trocar de Francisco para António, porquê, não é?
2: Pois é.
0: Trocas de nome artístico, né? De um nome comum para um nome comum.
3: Pois, estranho.
1: Eu tranquei Fernando.
0: Nós nem dissemos Fernando.
3: Trancas Fernando.
2: O Pedro disse que é um nome menos comum. Eu também acho que é um nome menos comum.
0: Então eu vou ficar no Gregório, pronto.
3: Está bem.
0: Vou ficar no Gregório.
2: E temos palpites?
0: Vamos ouvir o João.
4: Era o Toy.
1: O Toy.
2: O verdadeiro nome de São António.
0: Ah, pois.
1: Não achaste graça?
0: Não achei graça. Nós estamos aqui a tentar fazer.
2: Desculpa, João.
0: Estamos a tentar fazer aqui um programa sério de cultura geral. E vem aqui o João com graçolas.
1: Epá, não se faz.
0: Não se faz. Susana.
5: Foi batizado Fernando de Bulhões. Portanto, esta última hipótese aqui aventada pelo Luís está certíssima.
0: Graças, pá. Fernando de Bulhões. Mas estava só a tirar o Bulhões, não é? Ficava com o Fernando. Eu percebo que o Bulhões pudesse dar asa a trocadilhos.
1: Vamos lá,
0: não é?
1: Ver se está certo, não é?
0: Claro. A Susana parecia-me que estava certa. Bruno.
6: Fernando Bulhões.
0: Pois.
6: E não, é não fui ao Google. Estive no seminário.
0: Bem, parecia que nós devíamos ter feito um aninho de seminário, pelo menos. Quer dizer, o Luís, pelos vistos.
1: Eu fiz.
2: Caraca. Marta Penaguião, e se ele era Fernando, porquê que virou Santo António?
3: Porque
1: até
3: ele
1: está
3: virou.
1: Certo.
3: Está certo.
1: Ele virou. Espera.
7: Temos aqui um gênio.
1: Obrigado. Agora sim, Marta.
3: Tornou-se António quando ingressou na Ordem Franciscana. Ou seja, ganhou um novo nome e depois Santo, porque. É santo.
1: A ordem é que era a franciscana.
3: Sim.
1: Tiveste perto.
3: Estavas perto também.
0: Eu que sou um bom franciscano.
1: Pois. É conhecido por isso até.
0: Verdade.
1: No mundo.
0: É verdade.
2: Pedro Ricardo na família.
0: Quantas pessoas é que eu não deixo às mãos?
1: É verdade.
0: Juntos seguiremos, não é? Juntos seguiremos, amém.
2: E agora era o nome da música.
0: Não, mas é por isso que eu sou muito popular.
2: Claro.
0: The Weeknd e Playboi Carti. Estás com a RFM. Boa sexta-feira.

0: Quase 9:30 da manhã, boa sexta-feira. O trânsito está bom para ir para o trabalho, Mariana?
1: Está sim, senhor, já esteve pior.
0: E para a praia?
1: Também está agradável.
0: Também está bom.
1: Não há praias em Lisboa, portanto está ótimo.
0: Então não há, aqui no concelho de Lisboa há.
1: 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Ainda lento no Porto, na VCI, sentido Freixa Rápida, entre Bonjoia e A3. No inverso, as filas são entre Coimbrões e a Boa Vista. A Via Norte ainda demorada. Em Lisboa, só se fala aqui na segunda circular, no sentido Benfica Aeroporto, com filas entre Telheiras e o Relógio. 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Temos todos os distritos sob aviso amarelo. Amanhã também, à exceção de Faro. No entanto, temos previstos aguaceiros e trovoadas dispersos, em especial nas serras, à tarde, hoje e para o fim de semana.
0: Tens razão. Não existem praias oficiais ou qualificadas para banhos no concelho de Lisboa.
1: Ai, Pedro, foi ao Google.
0: É, pá. Uma vergonha. Mas olha, há em Oeiras e Cascais.
1: Ah, sim, senhor. Boas praias.
2: E bem boas.
1: E Portugal tem boas praias.
0: É verdade. Agora notícias. Também tem boas notícias? Vamos ver.
3: Olá, bom dia. Eu sou a Beatriz Lopes. Já são conhecidas as previsões dos combustíveis para a próxima semana. A partir de segunda-feira, o preço do gasóleo deverá descer 3 cêntimos por litro. Em sentido inverso, a gasolina deverá subir meio cêntimo. É o que avança o Contas Poupança, que cita fontes do setor. No dia em que a proposta vai ser debatida no Parlamento, o Jornal Expresso avança que a nova prestação social única elimina medidas de inclusão que existiam no atual rendimento social de inserção. Em causa estão apoios como o acesso ao médico de família, vagas em creche e acompanhamento na área da saúde mental. Os Estados Unidos estarão a preparar a assinatura de um acordo com o Irão para pôr fim ao conflito entre os dois países. De acordo com o portal Axios, 4 aviões da Força Aérea norte-americana já seguiram para a Europa, onde o documento poderá ser assinado já este fim de semana. Teherão garante, no entanto, que ainda não tomou uma decisão final. O Papa Leão XIV despede-se hoje de Espanha com uma visita a Tenerife, nas Canárias. Na última noite, o Papa voltou a defender uma maior proteção e integração dos migrantes.
0: Muito obrigado, Beatriz. As notícias na RFM. 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O Mundial começou ontem e se há pessoa que está atenta ao Mundial é Mariana Alvim. Ela já a seguir vai contar-nos as novas regras do Mundial, dos Jogos do Mundial.
2: É impressionado, Mariana.
0: É Mariana.
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0: Get a Teddy Swims e Tones and I, Gone, Gone, Gone. Bom dia com o Café da Manhã da RFM.
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0: Já começou o Mundial de Futebol e não há pessoa tão excitada, tão entusiasmada com este Mundial como Mariana Alvim. Mariana, tu conseguiste dormir?
2: Pouco. Para o despertador para ver o jogo, não é?
0: Tiveste a ver o Coreia...
3: Coreia do Sul, República Checa. Chequia, é chamada Chequia.
0: Agora é Chequia, não é?
2: É.
3: 2-1 para a Coreia.
0: Grande jogo. Nós não sabemos, a Mariana Alvim é que nos disse.
2: É, para o despertador para ver.
0: Sim. Claro.
3: Quando então, é que ficou a Mariana?
2: 2-1.
0: Ela já disse 2-1.
3: E quem é que marcou primeiro?
0: Ah, foi o coreano 1 e o coreano 2.
2: O Luís a dizer baixinho, mas com o microfone
0: foi a Chequia, foi a Chequia, marcou primeiro.
2: Ah, eu já estava a perguntar o nome do jogador. São difíceis de pronunciar, senão eu diria.
0: Claro.
2: Não, mas muito mais importante é porque a FIFA confirmou um pacote de novas regras que vamos, pronto, já se estrear neste Campeonato do Mundo. Há mudanças para todos os gostos. Portanto, temos a lei Prestiani.
0: Prestiani.
2: Vou dizer-vos o que é.
0: Okay, não sabe. Okay, não faço ideia, diz lá.
2: Um jogador que tapa boca para insultar outro pode ser expulso.
0: Acho bem.
2: Eu também acho.
0: Isto foi por causa de um caso que tivemos aqui há pouco tempo, não foi?
2: Bem. Acho muito bem. Acho
0: do tal jogador, do Prestiani.
2: Agora, sim, mas agora, atenção que se pode tapar a boca para combinar uma bola parada com o colega.
3: Claro, aquelas jogadas combinadas
0: pode. Mas se durante essa combinação sair um insulto?
2: Não. Estão preocupados com a
0: não?
2: bola.
0: Sim, podem fingir que estão a marcar
2: estão
0: o livro.
2: Estão preocupados com a bola parada.
0: Claro.
2: Ora bem, sair do campo em protesto igual a vermelho. Ou seja, quem abandonar o relvado a contestar uma decisão e quem o incentivar a fazê-lo, leva cartão vermelho.
0: Ah, é aqueles que fingem que vão abandonar o campo, não é? Tipo, para mim já não há mais. Vamos embora.
3: Tínhamos grandes jogadores do Sporting que faziam isso.
0: Era?
2: Faziam, agora não podem.
3: O Hillman fez isso várias vezes este campeonato.
0: Mas não saiu mesmo.
3: Mas fez várias vezes o gesto de terminou.
0: Terminou. Mas isto agora isto é outra coisa, que é mandar o galvado.
2: Eu acho também digo isso lá em casa às vezes. Ah, vai, este terminou.
0: E chegas a abrir a porta, mas não sais, não é?
2: Não sai. Agora, vocês sabem quando os lançamentos e os pontapés de baliza, eles demoram, não é?
0: Sim, queima
2: tempo. Agora,
0: tempo.
2: Só tem 5 segundos. O árbitro faz mesmo contagem regressiva. 5, 4, 3. Se passar... A bola muda de equipa.
0: Ah, que giro. Boa. Ainda não vi isso. Será que ele faz mesmo a contagem com os dedos?
3: Deve fazer.
0: Era giro.
3: A bola mudar de equipa acho uma grande regra.
0: Eu também acho.
3: Em vez de cartões, porque aí cartões continua a beneficiar.
0: Sim, a não ser que venha ao segundo amarelo e aí...
2: Muda de equipa. Tentar um incentivo para se despachar. Boa. E até para compensar, porque vai haver pausas para hidratação. Vai haver novas paragens. Aos 22 minutos de cada parte, há 3 minutos de duração para se hidratarem. Isto em todos os jogos.

0: traz, ou seja, cartões dados ao jogador errado e até encantos mal assinalados.
1: Boa.
2: Muito bem, Marinovinho. Pá, tu estás incrível.
0: Eu disse isto tudo de cor, hein?
1: É verdade. Incrível.
0: Eu não tinha nenhum papel.
2: Nada. Até está aqui, olha, a mensagem de um árbitro a agradecer teres dito isto aqui em Rádio Pública.
3: Attacker number 11, competition for free, is art directed the face the...
2: Está a agradecer.
0: Para, para. Obrigado.
2: Isto é agradecer publicamente este árbitro.
1: É pago. Fogo, Mariana.
2: The red card. Bravo, Mariana, pelo foi. Serviço que faz aqui. Obrigada. Serviço público, isto. Obrigada. Muito bem.
1: Podes ir parar ao Mundial, a ser árbitro de futebol.
2: Sim, ao vídeo-árbitro.
0: Estás, acho que o meu cardio está em baixo. Nós temos que correr muito.
2: Ficas como vídeo-árbitro, só. Vídeo-árbitro, a ver ali no ecrã.
0: Leve pipocas.
1: E olha, que eles ganham bem.

0: O Escalema e a nossa vez, saímos com esta rumo aos Santos Populares. Viva o Santo António!
1: Viva o Fernando!
2: Fernando.
0: Mas Santo António para os amigos. E como nós somos amigos?
2: Nós gostamos dele.
1: Awkward. Muito awkward.
2: A minha mãe gosta muito de Santo António, sempre perde uma coisa
0: deles. Pergunta ao Santo António onde é que está, não é? Pedro Fernandes, Mariana Alvim, Luís Pinheiro, Pipoca Mais Doce, Fábio Porchá. Voltamos segunda-feira para mais um café da manhã.
2: Bom fim de semana!
0: Bom fim de semana, beijinhos e abraços.
1: Bom fim de semana, boa viagem.
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25: Olá, eu sou a Beatriz Lopes. Possível acordo entre Estados Unidos e Irão poderá incluir o fim da guerra no Líbano. A informação está a ser avançada pela imprensa iraniana, que cita fontes próximas das negociações. O documento ainda não foi aprovado por Teherão. Já o portal Axios avança que 4 aviões da Força Aérea dos Estados Unidos já seguiram para a Europa, onde o acordo poderá ser assinado este fim de semana. Por cá foram retomadas as buscas pelo jovem britânico desaparecido na Praia do Peneco, em Albufeira. O jovem de 23 anos desapareceu ontem à tarde enquanto tomava banho. As operações estão a ser dificultadas pelo agravamento das condições marítimas. A nova prestação social única proposta pelo governo deixa de garantir algumas medidas de apoio às famílias mais pobres. De acordo com o Jornal Expresso, o diploma que hoje é debatido no Parlamento elimina regras do atual rendimento social de inserção que asseguram, por exemplo, médico de família, acompanhamento na saúde mental e vagas em creches. Combustíveis, o gasóleo deverá descer 3 cêntimos por litro na próxima semana, já a gasolina deverá subir meio cêntimo.
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28: RFM, tem um excelente dia. Hoje é sexta, já estás com a porta para Catarina Figueiredo e Daniel Fontoura. E que bafão!
29: Ai, graças hoje... a Deus pelo ar-condicionado. É sempre o que eu digo nestas alturas, ainda bem que existe e é para usar, está bem?
28: Tu vens com o dress code certo. Vir de branco é bom nestas alturas de muito calor. Já eu venho de preto.
29: É, portanto, isso é tanga.
28: Vou ficar à
29: assustar. Isso é tanga. É só roubo, é tudo tanga.
28: Vivi Rex agora com a New Religion.

0: RFM, bom dia, hoje é sexta-feira e à sexta-feira, não sei se notas no nosso sorriso, ficamos logo mais bem dispostos. Pelo menos eu e o Daniel Fontoura ficamos, não é?
1: Sim, gostamos muito da sexta. O Mundial já está aí e o mais espetacular desta grande competição é que de repente as pessoas que não ligam a futebol começam a ligar a futebol e de repente começam a aparecer fediversos e informações e não sei o quê nas redes sociais de certas e determinadas pessoas, e essas certas e determinadas pessoas gostam de chegar aos seus locais de trabalho e gostam de dizer, sabias que não sei o que, não sei o que mais. Então, Catarina Figueiredo é uma dessas pessoas. E as redes sociais dela têm-lhe mostrado coisas e pá, fenómenos e notícias e curiosidades. E depois ela chega aqui, sabias que o Cristiano Ronaldo só tem 7% de gordura e no índice de massa corporal não sei o que, não sei o que.
0: E o que é que tu respondes, Daniel Fontoura? Sabia, Catarina, toda a gente
2: sim,
0: já sabe. Isso já apareceu imensas vezes.
1: Sabes que o futebol não começou agora e o Cristiano Ronaldo também não. E este tipo de fediverse e de informações já circulam há anos.
0: Mas,
1: principalmente
0: exemplo,
1: em grupos de homens, não é? Que trocam cenas entre eles e coisas te vão aparecendo.
0: Ah, é? Estás armado em espertinho, então vê lá se sabes esta.
1: Diz.
0: Quantas refeições por dia faz o Cristiano Ronaldo?
1: É pá, faz várias. Ele come várias vezes ao dia. E pequenas refeições e não come muito. É, não é?
0: Mas quantas? Diz um número.
1: É pá, são pais 7.
0: São 6. Está
1: perto. Estás a ver? Pronto, mais.
0: E que câmara que ele tem em casa? Para além das câmaras de vigilância.
1: Hiperbárica.
0: Crioterapia.
1: De hiperbárica já é um bocadinho depois. Está bem, crioterapia, sim, ele faz crio.
0: Pois é.
1: Tem lá, vai
0: faz
1: lá por
0: crio
1: as...
0: de quê?
1: Vai lá pôr as suas perninhas
0: faz
1: e
0: crio
1: vai.
0: De filhos.
1: Sim, mais.
0: Quantas vezes ele dorme por dia?
1: Ah, ele dorme pequenos momentos, ou seja, ele não dorme tipo 8 horas seguidas, dorme tipo, imagina, 3, depois 3 e acorda, não é?
0: Dorme 5 vezes por dia.
1: 5 vezes por dia.
0: Eu gostava de ter a vida dele.
1: Mais.
0: Pronto, isto tudo para. Não há mais.
1: Não há mais?
0: Pelo menos neste artigo não há mais. Há uma coisa que diz a idade que ele tem corporal, qual é que é?
1: Tem para aí 28 anos.
0: Pois é, está certo! Boa!
1: Estás a ver?
0: Sabes tudo sobre o Cristiano Ronaldo!
1: Não, é que este é o tipo de informações que os homens volta e meia veem e partilham e aparece isto, não é? Nas redes sociais, uma pessoa vê. Mas já vimos tipo 30 vezes.
0: Eu tenho uma dúvida sobre ele que eu acho que se calhar é um bocado ridícula, mas que às vezes eu penso, será que ele acorda com os despertadores ou o corpo dele já está tão habituado, não é? Esta dinâmica de
1: pois
0: ter
1: isso.
0: Rotinas para tudo que já acorda com a luz solar, por exemplo.
1: Isso, não sei. Sei que ele acorda por volta das 6, vai fazer o seu treininho, depois come qualquer coisa, depois vai dormir.
0: Eish.
1: E outra vez por volta das 11 volta ao ativo.
0: Já sabes, se queres ser o melhor do mundo, em que área for, é acordar às 6 da manhã.
1: Não,
0: dormir.
1: Não é, não venha com essa tanga. Isso é tudo muito lindo, mas é visto de avião.
0: Olha, tu não comes nada de manhã, portanto não vais ser Cristiano Ronaldo nesta
1: pois
0: vida.
1: Pois não, já viste.
0: Never, tens de comer 6 vezes
1: tá
0: por
1: bem,
0: dia.
1: Tá bem.
0: Elisa e Tiago Nogueira.

0: ouvinte, tem uma ótima sexta com a RFM. Eu sou a Catarina Figueiredo. Daniel Fontoura é aquela pessoa que está sempre aqui para te ajudar a atualizar as tuas redes sociais. Tu é que és a pessoa que atualiza o pessoal, Daniel Fontoura.
1: Sabes que isto apareceu-me também, foi um bocado por acaso, mas a propósito de Mundial e de coisas que andam por aí que se calhar não sabias, se já fizeste a última atualização do teu WhatsApp, isto tem sempre com a aplicação atualizada, se enviares a alguém o emoji bola de futebol, que é aquele emoji que toda a gente conhece, é uma bola de futebol branca e preta, que sempre esteve lá. Se tu enviares nesta altura esse emoji, a bola transforma-se na bola oficial do Mundial.
0: Deixa ver.
1: Portanto, aquela que é a bola azul, vermelha e verde, assim toda bonitinha. Se tu mandares para alguém, eu já mandei para algumas pessoas quando descobri isto.
0: Eu vou mandar para o meu filho.
1: Manda para o teu filho.
0: Vai ficar doido.
1: E a bola salta também. Pronto.
0: Ah, pois é!
1: Estás a ver? É um fé de verra, é uma coisa bonita.
0: Os miúdos vão amar.
1: Se precisares de um desbloqueador de conversa, por exemplo, no elevador. Olha, sabia que nesta altura do Mundial,
0: encontras o CEO da tua empresa agora, antes de entrar no elevador. Faz esta para ver o que é que ele te diz.
1: Então, é um pedaço de informação que estás a partilhar com o mundo.
0: Vai achar que tu és muito cool.
1: Experimenta, exato. E estás sempre atento às trends e às coisas. Yes.
0: E gostas de futebol. Nesta altura convém sempre,
1: também.
0: Não é? Dá a entender que acompanhas.
1: Ou de emojis também.
0: Na RFM, Taylor Swift, tem uma ótima sexta.

0: Aguenta-te que hoje é sexta-feira, não tarda, estás de fim de semana e aguenta-te ainda mais porque nós temos dinheirinho agora para ti.
1: Daqui a pouco vamos jogar ao Que Barulho é Este da RFM. Estamos a avisar com o tempo, nós fazemos sempre isto. Nós damos a dica, nós avisamos, vai ao site da RFM, vê os palpites errados, não repitas palpites, daqui a pouco vamos jogar.
0: Fazemos mais, nós mostramos-te o barulho, mais do que uma vez. Por isso agora, Que Barulho é Este? Pronto, daqui a bocadinho dizes, está bem?
1: Sim, pensa nisso entretanto e não tem nada a ver com reboçados, em papel de reboçados, nada com isso, está bem?

0: Aproveita bem esta manhã de sexta-feira para trabalhares com o ar-condicionado no máximo ou para ires até à praia. Nós não sabemos por onde é que tu andas, mas sabemos que podemos engordar agora a tua conta bancária.
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0: RFM tem uma grande sexta-feira que agora vai ficar espetacular, de certeza absoluta. Estes 8.720 euros só podem ser teus.
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2: Vamos até Guimarães. A Maria já conseguiu jogar algumas vezes, nunca ganhou. Maria, estás confiante? Achas que vai ser finalmente desta vez?
3: Nem por isso. Vamos lá ver.
0: Maria.
2: Mas olha, pelo menos já fizeste uma coisa boa, porque quando nós dizemos o número de telefone para jogar ao Que Barulho É Este, há pessoas que ligam para o nosso WhatsApp. Pelo menos tu sabes qual é o número, ligaste para nós, ligaste bem. E eu estou confiante, Maria. Eu estou confiante por ti. Eu acho que é agora.
0: O Daniel sabe coisas que tu não sabes sobre ti mesma, está bem? Portanto, se ele confia em ti, é porque vai dar. Vamos lá. Que barulho é este na RFM? E está a contar.
3: Eu vou dizer um palpite que acho que a Catarina a pôr um brincos. Qualquer coisa assim do género.
0: Eu a pôr uns brinquezinhos bonitos.
2: Catarina a pôr uns brincos.
0: Por acaso, é uma coisa que eu uso sempre. E gosto de brincos diferentes, originais, de preferência, quanto maiores, melhor.
2: Tens brincos hoje?
0: Tenho.
2: Há ali os fones, assim.
0: Tenho dois mal-me-queres.
2: Muito bem. Então vamos tirar. Mal-me-quer, bem-me-quer. Mal-me-quer, bem-me-quer.
0: Mal-me-quer, bem-me-quer. Mal-me-quer.
2: Mal-me-quer. Saiu mal-me-quer.
0: Desculpa, Maria.
2: Mas foi um excelente palpite, Maria. Obrigado por teres dado este palpite. Pelo menos já não foi um palpite repetido, ao menos isso.
3: Não foi
2: isso.
3: Repetido.
0: Exato. Nós já fazemos a festa quando ninguém dá um palpite repetido. É assim, já estamos neste nível.
2: Olha, agora podes continuar a tentar, até porque o prémio vai aumentar num mundo ideal com a Inês e com o Rodrigo. Vai ficar ainda mais gordinho e é sempre bom ganhar um bocadinho mais dinheiro.
0: Beijinhos, Maria.
3: Beijinhos.
0: Quanto a ti, já sabes, é continuar a tentar, porque quem não tenta, aí é que não ganha, de certeza absoluta. E tem uma ótima sexta.

0: acordaste com o teu café da manhã, acordaste muito bem, ouviste o ChatGPT, é que tocou num tema sensível, pelo menos para mim. Eu também fico sempre muito melindrada quando os meus filhos dizem que não gostam da minha comida.
1: Pois é, é que tu és mãe, não é? Como dizer que a comida está má sem causar uma guerra civil na mesa de jantar? E sem a mãe ficar muito ofendidinha e achar, ai meu Deus, já não gosta de mim, ai que vai morrer à fome. Ah, não é fácil, mas o ChatGPT tentou e podes ouvir o episódio, já está disponível nas redes sociais da RFM com a gama elétrica Kia, elétricos sem limites, Kia Movement That Inspires.
0: Já sabes, sempre às 8h50 no teu café da manhã, ChatGPT é aquele momento que te põe muito bem disposto antes de ir para o trabalho.
1: É o Fábio Porchat no café da manhã da RFM, é sempre espetacular.
0: Daqui a bocadinho, notícias, Beatriz Lopes, já cá está.
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30: Olá, eu sou a Beatriz Lopes. Falha informática está a afetar receitas eletrónicas nas farmácias. Uma falha informática está a impedir o acesso às receitas eletrónicas em todo o país. A Associação Nacional de Farmácias diz que não é possível consultar a base de dados nacional nem dispensar medicamentos por via eletrónica. Ainda assim, a Associação garante que os utentes com necessidade urgente de medicação continuarão a ser atendidos. O Parlamento já está a debater a nova prestação social única proposta pelo Governo. O Chega pede regras mais apertadas para o acesso dos imigrantes ao novo apoio social e levanta dúvidas sobre a obrigatoriedade do trabalho social para pessoas com deficiência ou doença grave. Já a Iniciativa Liberal critica a falta de detalhes da proposta e acusa PSD e Chega de estarem a negociar o diploma longe do escrutínio público. O Exército de Israel diz que só na última semana atingiu mais de 300 alvos do Hezbollah no sul do Líbano e garante que matou 80 terroristas. Apesar da intensificação dos ataques, a imprensa iraniana avança que um possível acordo entre os Estados Unidos e o Irão poderá incluir o fim da guerra no Líbano.
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0: RFM, manhã de sexta-feira. E se é sexta-feira, aqui no Corta Para, o que é que temos, Daniel Fontoura?
36: Temos desbloqueador de fim de semana. Vai ser ainda durante esta hora para ires automaticamente para o sábado e para o domingo.
0: Se quiseres sugerir alguma música, estás completamente à vontade. Manda vir.

0: Feira. E hoje também vai ser grande dia para mim, Daniel Fontoura.
1: Porquê?
0: Porque eu acho que já ganhei.
1: Achas que já ganhaste?
0: Não ganhei.
1: Que grande confiança. Não, não ganhaste. Não ganhaste a semana. Não ganhaste a semana.
0: Ganhei ontem.
1: Está 2-1. Está 2-1. Portanto, isto pode terminar empatado. Ou pode terminar empatado. Para mim é isto.
0: Pois é, estás a ver. Portanto, eu ganhei sempre qualquer coisinha. Mas não, olha, saio daqui a perder.
1: Eu hoje escolhi uma música que tem tudo a ver com esta época de Santos Populares. Hoje é véspera de Santo António.
0: Deixar de ir
1: essa sardinha. Deixar de ir essa. Estás a ver?
0: Mas não queimes demasiado.
1: Não.
0: Pois eu não consigo comer.
1: Não, é deixar de ir aí estas brasas.
0: Eu
1: para
0: odeio
1: fazeres...
0: bifana queimada.
1: Ai, meu Deus. Já
0: é que sério, eu não consigo, reclamo.
1: Aquilo, até porque aquilo é uma febre, não é uma bifana. Mas pronto, não vamos entrar nessa. Não vamos entrar nisso, ok?
0: Olha, no outro dia provei bifranga.
1: Bifranga?
0: Sim.
1: Ok. Giro, pá, que é bifana de frango.
0: Olha, bem boa, gostei.
1: Portanto, Ivo Lucas com Deixar de Ir, acho que é a música que deve ganhar.
0: Eu acho que é esta, da Nena. Ainda por cima, a Nena teve um percalço. Roubaram material de alguns elementos da equipa.
1: Pois foi.
0: E eu acho que ela está a precisar.
1: Ei, aqui... vais usar essa carta?
0: Vou, pá, até para apelar. Até para apelar. Se encontrarem um material da equipa da Nena. Ok, material eletrónico.
1: Sim, o material. Ei, sim, são sabem, instrumentos.
0: Instrumentos. É dizer qualquer coisa à Nena. Eu acho que só por causa disso, porque está a passar por uma fase mais difícil, merece ganhar esta Insta Battle.
1: Pai, isso é baixo, isso é muito baixo. Reparem, eu vou para uma cena popular que está a acontecer do dia de hoje e tu vais usar a cartada do Gamance.
0: Cada um usa aquilo que pode, está bem?
1: Está bem.
0: Na RFM, só grandes músicas e eu sei que tu adoras esta. Metcon com Baggin, tem uma excelente sexta-feira.

0: festa de anos das Cat's Eye no próximo fim de semana.
1: Aí o tema são as Cat's Eye?
0: As miúdas já começam a fazer festas de anos com temas de artistas, o que eu achei o máximo.
1: Pronto, então, para quando uma festa com, sei lá, agora com outros artistas? Deixa-me pensar, se calhar vais ter aí uns BTS pelo caminho?
0: Pois, se calhar sim. Agora as festas das pré-adolescentes são com artistas.
1: Ai, oh, vale
0: guerreiras da K-pop, está muito na moda.
1: Exato, e na moda também está pessoas que dizem guerreiras da K-pop e não da K-pop. Pronto, é uma vida nisto, não é? Eu fiz Patrulha Pata este ano e já foi uma loucura.
0: Começas assim pela Patrulha Pata, depois é sempre a subir. Entretanto, hoje está um calor que não se aguenta. E eu encontrei aqui uma coisa que te vai ajudar a refrescar, porque a imaginação não tem limites quando estás a ouvir a RFM.
1: Então,
0: quais é que são os melhores sítios para mergulhares este verão? Vai pensando e daqui a bocadinho vamos chegar a uma conclusão juntos.
1: É também na praia.
0: Mas em que praias?
1: Fica desse lado. São específicas.
0: Vamos fazer um roteiro bonito daqui a bocadinho. Para já na RFM, são os Calema. Esta chama-se Xedama e também refresca muito.

0: RFM, 11h23, tem uma ótima sexta-feira e o prometido é devido. Por aqui nós dissemos-te que tínhamos refrescar. Eu acho que não há melhor tema para refrescar do que falarmos sobre banhos no mar, não é, Daniel Fontoura?
1: Então diz lá quais é que são os melhores sítios para se mergulhar este ano em Portugal.
0: É assim, na minha opinião, não há melhor sítio que o Algarve e, por exemplo, Praia de Cabanas de Tavira. Eu sei que tu concordas comigo, não é, Daniel Fontoura?
1: É bom, mas eu estive agora lá perto em Monte Gordo e a água estava fria, é só para avisar.
0: A sério?
1: É pá, sim.
0: Ai, esperemos que entretanto até agosto melhore.
1: Há muita gente que diz, mas tu como é que assim tu és de Gaia e lá em cima é pior, está bem, mas eu gosto de água quentinha e eu sei o que é água quentinha e aquilo era água quentinha. Pronto.
0: Então, segundo este estudo, que eu não sei quem é que fez, mas pronto, está pela internet, dos melhores sítios para se mergulhar em Portugal está a Piscina das Marés, que pelos vistos é uma piscina que foi desenhada por Cisa Vieira
1: sim.
0: E construída em 1960.
1: Ótima, espetacular, vai lá tu, porque é um frio do caraças também.
0: Já foste?
1: É pá, sim, em Lessa, está bem.
0: Ah, é que há quem considera a piscina mais bonita do mundo também.
1: Sim, ótimo, frio.
0: Depois tens no Gerês o Poço Azul, também frio.
1: Ok, opa, também dá um bocado
0: só
1: frio.
0: Coisas frias. Sim. Depois tens a Praia do Túnel, em Sagres, que já fica no Algarve, mas porém em Sagres.
1: Sim, frio. Sim, mais.
0: Depois tens as piscinas naturais de Porto Muniz. E sim, a na Madeira.
1: Ah,
0: são
1: aí
0: maravilhosas.
1: Aí melhor. Tá
0: e
1: bem.
0: Agora, esta que eu não sei onde é que fica, mas tu, como bom GPS que és, Daniel Fontoura, de certeza que sabes. Praia Fluvial de Aldeia de Mato. Onde é que fica?
1: Por acaso, não sei. Praia Fluvial...
0: Da Aldeia de Mato.
1: Aldeia do Mato, portanto, não sei.
0: Não sabes?
1: Estou aqui, diz aqui, que é, portanto, coisa... Aldeia do Mato.
0: É na Aldeia do Mato.
1: Pois, não sei.
0: Fica
1: mas,
0: no nosso
1: mas
0: país.
1: Dizem que é boa também?
0: Dizem que é ótima.
1: Abrantes.
0: E depois temos o Jorge Dias, que diz para mergulhar Albufeira Alto do Rabagão, em Monte Alegre. Um verdadeiro paraíso.
1: Olha, eu acho que a melhor sugestão é mesmo esta que chegou aqui ao nosso WhatsApp. Melhor local para mergulhar, o cofre do Tio Patinhas. Está feito, para mim é isto.
2: Com Catarina Figueiredo e Daniel Fontoura.
0: Olha, eu sei como é que nós podemos ajudar a mergulhar em belos sítios. Com o nosso grandioso jogo da mala. Daqui a um bocadinho já te vamos dizer a quantia que está na mala, porque dá imenso jeito.
1: Por acaso,
0: para isto de férias, para onde tu quiseres em Portugal.
1: É tipo cofre do Tio Patinhas.
0: É mesmo.

0: her. Neste caso, that's why we love him. Adoramos o Neo.
1: Nós há pouco estávamos a falar de sítios para mergulhar e não se aguenta. Oh, Manuel. O Manuel mandou aqui mensagem a dizer: o melhor sítio para mergulhar é na piscina de minha casa. Vai ser entretanto quando for almoçar.
0: Olha, então, isto é esfregar. Onde é que fica a piscina de casa dele? A gente vai.
1: É na Figueira da Foz. É esfregar na cara das inimigas, não é? Mas olha. Sabe o que é que vai acontecer, Manuel? Na quarta-feira, alguém vai ganhar o grandioso jogo da mala e vai esfregar na tua cara que vai para as Caraíbas ou para
0: pois
1: um sítio qualquer.
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0: Tem uma ótima sexta-feira e por aqui já sabes, no teu corta-para, à sexta-feira não pode falhar.
1: Desbloqueador de
2: é aquela música que te põe automaticamente no fim de semana. O Mundial de Futebol já começou ontem, a Shakira tem música, lá lá lá, sim senhor. Mas isto leva-nos a grandes músicas de Mundial de Futebol, de Mundiais de Futebol. E sim senhor, que o Waka Waka também é uma bela música. Mas em 98, toda a gente ficava a abanar a anca ao som de Ricky Martin, e eu acho que esta é um bom desbloqueador de fim de semana.
0: Esta já foi considerada uma das melhores músicas oficiais de mundiais, e é engraçado porque Portugal não participou neste mundial em 1998, em França.
2: Pois não, estávamos de fora.
0: Como assim?
2: A torcer.
0: Tínhamos pronto. O Figo.
2: Tá bem.
0: Não é? Tínhamos o João Pinto, o Fernando Couto.
2: Tá bem,
0: e nada.
2: Bem. Não tínhamos, era jeito. tínhamos, mas
0: pronto. Mas não era a geração de ouro?
2: Era, mas não deu para tudo. Agora, vamos lá à Copa dela à Vida, é o desbloqueador de fim de semana.

0: E agora é partichão. E atenção. Agora é Samar. Quando ele diz Arribavá, Catarina Figueiredo achava que era Alibaba.
1: Achava.
0: Alibaba e os 40 ladrões. Era assim, não era?
1: Às vezes é assim que funciona em campo também.
0: Ai, não, oh, valha-me Deus. Agora é mesmo para partir chão esta
1: Bora
0: parte.
1: Lá.
0: Olha,
1: é
0: Maria está a dar tudo. Maria está, alé, alé, dançando. Vai, Maria.
1: Eu adoro esta música, mas agora fiquei triste por saber que Portugal não foi ao Mundial de 1998.
0: Acordou agora.

0: bocado repetitivo este refrão.
1: É para o pessoal dançar. É uma das grandes músicas de mundiais. É uma das melhores, acho eu. Esta. O Waka Waka foi bom, mas esta Copa dela à Vida, sim senhor. Ganda Ricky Martin.
0: Foi um grande acuerdo agora que tivemos aqui no quarta-feira.
1: E pronto, obrigado por teres dançado connosco e vai devagar. Vai devagar. Muita gente a mandar mensagem a dizer isto agora é aqui no carro e está essa loucura. Vai devagar.
2: Desbloqueador de
0: E agora sim dizemos bom fim de semana, como deve ser. Com os 4:30 também, já agora.

0: Os 4:30 com Olá Solidão, eles que não nos vão deixar sós no grandioso espetáculo da RFM, que vai ser no dia 17 de outubro, Super Boca Arena.
1: Sim, 4:30 já estão confirmados, o Fernando Daniel também, Miguel Araújo, Ciro, também os à toa, vai ser festão do fim do mundo, os bilhetes estão a voar e depois quando esgotar, não digas que nós não avisámos.
0: Imagina, o cartaz ainda não está fechado, pois não?
1: Ainda não.
0: E já temos estes nomes todos e já estão a esgotar os bilhetes, portanto, se fosse a ti, desfechava, mesmo antes de saber outros nomes do cartaz, porque já percebeste que este cartaz vai ser épico.
1: Toda a equipa da RFM também por lá num espetáculo totalmente novo.
0: Daqui a bocadinho, Beatriz Lopes vem por aí com notícias.
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18: Olá, eu sou a Beatriz Lopes. Morreu David Hockney, um dos artistas contemporâneos mais influentes do mundo. O pintor e fotógrafo britânico tinha 88 anos. David Hockney ficou conhecido pelas obras inspiradas na Califórnia e pelo papel de destaque na pop art. De acordo com a BBC, morreu em casa, em Londres. Por cá, uma falha informática está a afetar centros de saúde e farmácias em todo o país. De acordo com o Sindicato Independente dos Médicos, o problema está a impedir o acesso a processos clínicos, receitas eletrónicas e pedidos de exames. O Chega exigiu e o PSD admite apertar as regras de acesso dos imigrantes à nova prestação social única. Durante o debate no Parlamento, os social-democratas mostraram-se disponíveis para discutir um aumento do prazo de residência exigido para receber o apoio. O PSD admite também rever as regras aplicadas a pessoas com deficiência ou incapacidade. O acordo de paz entre os Estados Unidos e o Irão poderá ser assinado já este domingo em Genebra. A informação está a ser avançada pela Bloomberg. A assinatura poderá acontecer na véspera da cimeira do G7 em França.
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11: 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Por aqui já se diz bom fim de semana. Já desbloqueamos, é oficial.
19: Já, e aproveita porque vai ser um fim de semana quentinho. 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
11: Vai fresquinho e preparado para comer muita sardinha assada. 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
19: diz?
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11: Gostas de tudo, não é? 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

0: o amor te salve nesta noite escura, Pedro Brunhosa e Sara Correia, ela que é de Chelas, toda a gente sabe, portanto, provavelmente, se tivesse que descer à avenida, era pela Marcha de Marvila.
1: Não te ponhas nisso, porque, por exemplo, Rodrigo Gomes e Joana Cruz não são de Alcântara, mas são os padrinhos da Marcha de Alcântara. Hoje é dia de marchas populares em Lisboa e nós temos a equipa da RFM bem representada.
0: Pois é.
1: Rodrigo e a Joana estão em Alcântara. A Pipoca Mais Doce e o Adar Tavares na Madragoa. Portanto, vamos ver quem é que na segunda-feira chega mais contente.
0: O nosso coração está dividido, não é, Daniel Fontoura?
1: É um bocadinho.
0: Madragoa, Alcântara, por mim, podem ganhar as duas.
1: Pá,
0: em
1: sim,
0: simultâneo.
1: E há muito padrinho, muita madrinha. Estava aqui a ver aqui a lista toda. Isto não vai ser fácil. Aquilo começa ao fim da tarde, vai noite fora. Eles já tiveram uma apresentação na Mel Arena. Já começou há umas semanas.
0: Tenho acompanhado as redes sociais deles, os dois.
1: Pá, eu estou a torcer por todos. Vá, não tenho...
0: Sabes que eu não vou há imensos anos às marchas e este ano estava a convidar as minhas amigas para irmos precisamente para apoiarmos os nossos colegas.
1: Portanto,
0: acho que vou. Se entretanto conseguir deixar os miúdos, porque acho que com miúdos é uma confusão.
1: Pois!
0: Vou apoiar e estou a pensar fazer um cartaz.
1: Não sei se vai acontecer, mas boa sorte aos nossos colegas e vai correr tudo bem.
0: É isso, Madragoa, Alcântara, qualquer uma pode ganhar por nós.

0: Boa véspera de Santo António com o teu corta-para. Estás na RFM comigo, Catarina Figueiredo, e também com Daniel Fontoura. E ontem foi a abertura oficial do Mundial. Um jogo entre o México e a África do Sul.
1: O México ganhou 2-0, há vários jogadores expulsos. Bem, mas isso não interessa porque a polémica está no início do jogo. Shakira foi atuar, Shakira foi apresentar a sua música nova, o Die Die, né? Música do Mundial. Lá, lá, lá, sim senhor. Corta para, há pessoas que dizem que aquela não era a Shakira. Ai, aquela a dançar não era a Shakira. Aquilo não sei o que aconteceu.
0: Enganou,
1: coisa.
0: Enganou-se ligeiramente na letra, porque estava de óculos escuros. Eu também achei, das duas uma. Ou estava com uma conjuntivite, ou então queria disfarçar ali um olho negro, qualquer coisa.
1: Primeira coisa que Catarina Figueiredo diz: a Shakira estava com conjuntivite. Claro, Catarina não estava com conjuntivite. Pá, claro. Sim, eu tinha um chalásio no olho, tinha uma coisa qualquer.
0: Na verdade é um bocado esquisito ela estar ali de óculos escuros.
1: Mas a Shakira não pode andar de óculos escuros?
0: Pode!
1: O Pedro Brunhosa fez uma carreira de óculos escuros e esta não pode ir ao Mundial. Tu não tens noção, às vezes, da quantidade de luzes que há. Se calhar está com os olhos mais sensíveis.
0: Estava com uma conjuntivite.
1: Pronto, ou se calhar não queria levar com aquele, com aquela luz no, nos olhos e queria ver, ou queria olhar para onde ela quisesse. Se calhar está astrábica, não sei. Pronto, qualquer coisa.
0: A internet diz que não é a Shakira, é uma sósia, mas também há pessoal que vem dizer que só pode ser a Shakira porque notaram uma cicatrizinha na testa da Shakira que ela também tem.
1: Claro.
0: Portanto, essa é a prova que é a Shakira. Como pessoas diriam, se pudesse fazer uma cicatriz também na testa falsa.
1: Ai, meu Deus, tu ainda vais. Ai, teoria de conspiração elevada ao máximo. Portanto, tu achas que era uma Shakira falsa, que até se deram ao trabalho de fazer uma cicatriz falsa.
0: Agora, onde é que estava a Shakira?
1: Mas repara, há quem diga que ela se enganou na coreografia, mas que só a Shakira é que podia dar a volta daquela maneira, porque ela enganou-se, mas tu nem notas que ela se engana. Ela dá ali uma volta.
0: Eu só notei porque me disseram. A internet falou sobre isso, porque senão
1: é
0: nunca na vida.
1: Toda uma camada de bocas de lavagem, percebes? Que anda por aí.
0: Só por causa disso, olha, só para ti. Um bocadinho de Shakira na tua vida. Espera, que tenho que pôr só aqui. Espera aí. Pera, pronto.
1: Olha, também se enganou. Esta também não deve ser a Catarina falsa. Isto deve ser a Catarina falsa.
0: Olha.
1: Tu não és a Catarina Figueiredo.
0: Então sou quem?
1: Não tens aí uma cicatriz, não sei onde também.
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0: Sabes o que é que eu sei? É que a Shakira já tem mais mundiais que o Piqué.
1: Pronto.
0: Toma lá! Não é? Faz lá as contas.
1: Outra vez 9:27. Eu sou péssima em matemática, mas é possível.
0: Tu não fazes ideia, Daniel Fontoura. Carolina de Deus.

0: RFM tem uma ótima sexta-feira. Corta para com Catarina Figueiredo e Daniel Fontoura. Daniel Fontoura, temos que falar sobre isto. Tu acabaste de publicar uma coisa inédita, uma obra de arte.
1: É, sim, a febre dos cromos do Mundial chegou finalmente à minha casa. Estou a começar um bocado atrás, eu sei. Estou a começar em 1990. Faz o mais engraçado é que eu descobri uma caderneta minha dos cromos de 90, do Mundial de 90, que foi em Itália. E o mais engraçado é que eu publiquei isto nas redes sociais e há pessoas que acham que a caderneta é mesmo deste ano. Há pessoas
0: sério?
1: A dizer: olha, vai ali, há cromos aqui e ali. As pessoas não passam, sei lá, 20 segundos para ver o que é que está a acontecer.
0: É isso mesmo.
1: As pessoas leem aquilo e está
0: feito. Vê uma caderneta e estão tão obcecadas com a febre do Mundial 2026 que acham que é 2026. A questão é, não acabaste a caderneta, bem não?
1: De 90 não. Faltam-me alguns cromos. Falta-me um da Argentina, que é um tal de senhor de Diego Armando Maradona. Se alguém tiver esse cromo, agradecia.
0: E esse deve valer muito
1: dinheiro. Sim. Mas se quiseres, Fontoura Daniel, passa por lá e se tiveres algum daqueles cromos, por favor, diz-me.
0: Olha, se tiveres dos atuais, eu também quero, está bem? Deste ano, do Mundial.
1: Não interessa isso.

0: tarde de sexta-feira com a tua RFM. Estás comigo, Catarina Figueiredo, e também com Daniel Fontoura. E nós por aqui temos um convite irrecusável para te fazer.
1: Até porque muitas pessoas já expressaram vontade. Muita gente disse, ah, eu gostava mesmo era de ver ao vivo. 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Então vai acontecer. 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
0: Daqui a bocadinho Insta Battle, vamos a resultados.
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2: A viagem do Papa Leão XIV à Espanha está marcada por vários discursos que são, na verdade, dirigidos ao mundo inteiro. No encontro com os voluntários de Madrid, disse o Papa: "Num mundo continuamente influenciado pela lógica do interesse e do lucro, onde o termo crescimento se reduz à dimensão económica ou financeira, é necessário pensar e viver segundo a lógica mais verdadeira, ou seja, a de um crescimento humano integral." Já agora, vale a pena pensar nisto.
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0: Sexta-feira, vai ser uma ótima sexta-feira. Véspera de Santo António.
1: Ai, vai ser quentinha.
0: Resultados da Insta Battle aqui ao rubro. Estou nervosa, Daniel Fontoura. Estou nervosa.
1: Ainda bem que estás nervosa, Catarina.
0: Então.
1: Porque aconteceu uma coisa que não acontece muito. Portanto, vamos valorizar esta semana.
0: Bora. Insta Battle. Fight. Hadouken. O que aconteceu?
1: Houve um empate. Porque houve feriado, não é? Tivemos feriado. E, portanto, hoje eu venci. E, portanto, isto terminou tudo empatado.
0: Eu escolhi esta música. Eu sei que o amor da Nena. Fugiu do nosso mundo. Ótima. Emigrou,
1: seguiu. É, o amor existe. E atenção, tenho um casal amigo que encontrou o amor no Santo António.
0: A sério?
1: Sim. Ela é do Porto, ele é de Braga. Encontraram-se em Lisboa. Casaram, têm 3 filhos, são muito felizes.
0: E hoje?
1: O amor existe.
0: E hoje vem a celebrar.
1: Por acaso, acho que hoje vem cá. Acho que hoje vem cá.
0: Todos os anos festejam o aniversário de casamento aqui.
1: Não, porque a vida nem sempre permite. Mas sim, o amor existe. Mas o que tu queres mesmo hoje é deixar arder.
0: É deixar arder.
1: Deixa arder à vontade.
0: Seja feita à tua vontade com o Ivo Lucas.

0: RFM, bom resto de dia, boa véspera de Santo António, espero que tenhas uma ótima noite hoje.
1: Aproveita bem, estejas onde estiveres, há muitos sítios a celebrar o Santo António hoje.
0: E depois o São João.
1: Sim, sim, temos
0: daqui
1: tempo.
0: A duas semanas, não é?
1: Temos tempo.
0: Agora
1: temos
0: ficas
1: tempo.
0: Muito bem com a Inês Andrade e com o Rodrigo Gomes, nós somos o Corta Para. Beijinhos.
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1: Boa tarde. Os sistemas informáticos do SNS já estão a regressar à normalidade depois de uma falha de energia. Os serviços partilhados do Ministério da Saúde esperam normalizar a situação com a maior brevidade possível. Os problemas afetaram centros de saúde, hospitais e farmácias em todo o país. O Parlamento elegeu hoje 4 novos juízes para o Tribunal Constitucional através de uma lista conjunta apresentada pelo PSD, Chega e PS. Foi alcançada a maioria necessária de 2/3 de aprovação. Em Tenerife, o Papa pede aos criminosos que lucram com a exploração e o tráfico humano que parem e se convertam.
27: Nas lágrimas.
28: As lágrimas e o sangue destes irmãos clamam a Deus e os seus sofrimentos chegam até Ele. O dinheiro arrancado da vulnerabilidade dos pobres não trará paz, nem honra, nem futuro.
1: Leão 14 repetiu os apelos contra a indiferença perante o sofrimento de quem deixa a terra natal para fugir à pobreza ou à violência. Mundial de Futebol, Portugal parte mais logo às 3 da tarde para os Estados Unidos. O primeiro jogo da seleção será na quarta-feira, frente à República Democrática do Congo.

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2: 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Estamos juntos no Mundo Ideal. Inês Andrade e Rodrigo Gomes. Rodrigo Gomes, o rei da Marcha de Alcântara.
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2: Mas eu quero dizer rei. Daqui a bocadinho falamos sobre isto e podes também ganhar, não tarda nada, 8.850€ no que barulho é este, né?

0: músicas que sabem bem em qualquer momento. Esta é uma delas, Olivia Dean com So Easy. Inês Andrade e Rodrigo Gomes, este é um mundo ideal. Tenha uma ótima sexta-feira, neste momento 1:09. Rodrigo Gomes hoje vai andar bem vestidão, como se fosse o David Bowie.
1: David Bowie de Alcântara.
0: Na Avenida da Liberdade. Portanto, podemos esperar o melhor deste homem que está aqui à minha frente. É bom que ganhes, que isto foram muitos sacrifícios, não é?
1: Muitas noites ali a ensaiar, sim, mas quem faz o sacrifício maior são os marchantes, porque
0: claro,
1: eles é que têm que ensaiar a coreografia. Vou, de facto, descer à Avenida da Liberdade enquanto padrinho de uma marca.
0: De uma marcha.
1: De uma marcha da cidade que me viu nascer, Lisboa. Vou assim realizar um sonho de Joana Cruz.
0: Não. Tu por acaso fizeste-lhe a vontade e aceitaste, mas agora estás super contente de estar neste desafio.
1: Agora tenho a certeza que foi a melhor decisão que eu tomei, foi aceitar ser padrinho da Marcha de Alcântara, porque de facto está ali um grupo de gente muito inspiradora, pessoas que se dedicam mesmo ali à causa todos os dias até às 2 da manhã.
0: Impressionante, com os seus trabalhos, com as suas vidas, com os seus afazeres, dão ali o litro para ensaiar todos os dias.
1: Mas de facto, só para clarificar, eu disse que era cumprir o sonho da Joana Cruz, porque quando fomos convidados, eu ainda não tinha bem a certeza, mas a Joana disse: não, nós fomos convidados os dois, isto é um sonho. Eu disse: ok, Joana, vou ponderar. E a Joana ligou e disse: o Rodrigo aceitou. E aí estamos.
0: Ponderou por ti e aceitou por ti.
1: Não, mas ainda bem que o fez.
0: Às vezes
1: precisamos dos amigos para
0: nos
1: tomar,
0: puxarem para o nosso melhor de...
1: para tomar de grandes decisões.
0: Claro. A nossa melhor versão são como pessoas boas ao nosso lado.
1: Logo à noite vai dar na RTP. Eu sei que é uma coisa lisboeta, mas tenho a certeza que há mais pessoas a ver no resto do país. E que ganha Alcântara.
0: Há alguma coisa que tu vais ter que quem vá ver as marchas na televisão, olá, que saiba essa particularidade e mais ninguém, porque ouviu este programa hoje?
1: É o meu sorriso, cara de parvo. Se estiveres na Avenida da Liberdade ou ligares a RTP e me vis com cara de parvo, sou eu, porque vou estar com aquele sorriso embevecido e babado, porque de facto os marchantes da Marcha de Alcântara merecem tudo isso e muito mais.
0: Com certeza, podes ver a máscara de Rodrigo Gomes.
1: A
0: máscara, a forma como está vestido.
1: A farda
0: destas marchas populares. Está muito parecido com o David Bowie, mas de Alcântara, claro. E posso dizer que sei, porque ouvi dizer que tu vais com uma renda por baixo daquele casaco que dá muito calor.
1: Sim, tenho uma. A minha camisola é de renda por baixo do casaco. Sinto-me sexy.

0: E tu podes aproveitar para dar um pezinho de dança, ou então podes aproveitar e também comer aquelas coisas maravilhosas que se chamam sardinhas assadas. E realmente o mundo está dividido entre as pessoas que gostam de sardinhas assadas e pessoas que odeiam sardinhas assadas por causa das espinhas.
1: Eu não gosto de sardinhas assadas.
0: Porquê?
1: Pá, não gosto, é um sabor demasiado intenso. Está quase ao nível da anchova.
0: Não, mas não, para mim o que mais me faz impressão quando eu era pequenina são as espinhas. Se houvesse sardinhas sem espinhas, tipo eu comia todos os dias.
1: Tipo uva sem grainha.
0: Ora, aí está.
1: Mas sardinha sem espinhas.
0: Uma oportunidade de negócio.
1: Mas acho que há coisas que divergem mais as pessoas, como por exemplo um corato.
0: Ai, ui.
1: O meu avô assava coratos.
0: Ai, que nojo.
1: E eu lembro-me de o ver com uma bique, com uma gilete da bique. Passa aqui
0: a tirar o pelo.
1: A tirar o pelo, a fazer a barba ao corato antes de meter na grelha.
0: Ai!
1: Opa, já viste?
0: Ai! Agora fiquei toda arrepiadinha.
1: Isto é cultura portuguesa.
0: Com certeza, adorei. Uma casa portuguesa.
1: E eu, quando não havia entremeadas, tinha de comer um coratinho.
0: E gostas?
1: Num papo seco. Não,
0: ai,
1: claro que não.
0: Ai, que horror. Inês Andrade e Rodrigo Gomes, este é o Mundo Ideal. Santos Populares tem coisas maravilhosas. Daqui a bocadinho falamos sobre os preços que se andam a cometer muitos erros por Portugal fora nesta altura do campeonato.

0: FM, Inês Andrade e o Rodrigo Gomes, neste Mundo Ideal, a aproveitar as grandes músicas. Aproveita também hoje para sair de casa, se estás por Lisboa ou se estás por perto, dá cá um saltinho, porque hoje vamos estar em festa, vamos ter marchas na Avenida da Liberdade, vai ser incrível, este espírito que só se vive em Lisboa nesta altura do ano.
1: Contudo, porém,
0: diz,
1: cometem-se aí alguns atentados à vida pública.
0: Sim, sobretudo às nossas carteiras. Então não é que em Alfama estão a ser vendidas, e deve haver outros sítios, jolas, jolinhas, minis, a 4 e 5 euros, não, a unidade.
1: Eu achei que era uma imperial, mini a 5 euros.
0: É verdade, não, sim senhora, meu amigo. E portanto, eu acho que tem de haver uma fiscalização.
1: Tem que haver uma regulação do preço da cerveja.
0: Com certeza, da cerveja, da sardinha assada, do caldo verde. O caldo verde não pode ultrapassar os 3,5€. A jola não pode ultrapassar os 3€. Temos que ficar aqui no meio termo.
1: Já me
0: peço à ZAI que fiscalize os preços que se andam a cometer nesta altura do campeonato.
1: Imagina, o preço do combustível está como está e nós vamos queixando. Agora, quando o preço da cerveja passa aos 3€, opa, aí vamos para a rua.
0: Ah, pá, quando é a jola.
1: Aliás, basta ver logo à noite que vai toda a gente para a rua.
0: Com jola a 3€, assim nós vamos sempre, não é? Olha, para te ajudar a comprar jola e tudo o que tu precisas nestes Santos Populares, daqui a bocadinho podes ganhar 8.850€. Jogamos ao que barulho é este na RFM. Agora temos a Miley Cyrus.

0: RFM, só grandes músicas, Inês Andrade e Rodrigo Gomes. Este é o Mundo Ideal e atenção que é agora, neste preciso momento, põe mais alto, que podes ganhar dinheiro. Que barulho é este na RFM com 121 no coração do bairro para melhores o aconselhar? Vamos jogar para 8.850 euros. Que barulho é este na RFM?
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0: Mais com a RFM neste Mundo Ideal, Inês Andrade e Rodrigo Gomes. Estamos contigo até às 4 da tarde. Está na hora, vamos ver se é desta, que demos estes 8.850 euros. Aqui vamos nós.
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3: Miguel Costa, está muito dinheiro em jogo. O que é que tu farias com estes mais de 8 mil euros?
4: Olha, eu vou ir pagar uma rodada ao pessoal.
3: Opa. Alfama, não é? Alfama não, Alcântara, olha.
4: Oh, enganei.
0: Também pode ir a Alfama, pode. Lá porque tu és
4: não,
0: o padrinho.
4: Exato. Se usar algum, eu vou lá.
3: Então vá, vamos lá então mostrar-te o barulho e depois tens 15 segundos para adivinhar o barulho.
0: Exatamente. Ora bem, Miguel, que barulho é este na RFM? E agora é contigo.
4: Olha, eu vou dizer tirar um relógio.
0: Tirar okay? Um relógio. Imagina, se tirar um relógio te der 8.850 euros, tu nunca mais vais tirar um relógio da mesma maneira. Não sei se usas relógio, porque há muita gente que já não usa. Usas?
4: Eu uso, mas é só para o estilo.
0: É só para o estilo. Graças a Deus. Porque sabes o som! Acerta!
4: O quê?

0: caralho.
1: Ai, meu Deus do céu, isto é muita emoção.
2: Portanto, isto para ti é o som, é o som de abrir uma bracelete, não é?
0: Eu adoro.
1: Ele está muito contente. Está muito contente.
0: Olha, eu estou emocionado. Olha, atenção que eu disse carago.
1: Não faz mal, é rádio em direto. Agora não digas é outra vez, que já ninguém reparou a primeira vez. Ai, olha, tu fizeste uma promessa. Tu disseste que vinhas até cá abaixo.
2: Já foi, caiu a chamada.
1: Caiu a chamada, mas o dinheiro está dado e bem. 8.850 euros. Que barulho é este na RFM? Continuamos juntos com as grandes músicas da RFM.
2: Vou!

0: Estás com a RFM neste Mundo Ideal, Inês Andrade e Rodrigo Gomes, e já ouviste falar de certeza absoluta em Cataplané de Paixão, é a nossa radionovela com, imagina tu, Nuno Lopes, Gabriela Barros, Rui Melo, também Cristóvão Campos, Cici Martins e as vozes do Café da Manhã. 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
31: Boa tarde. Ao fim de vários meses de impasse, o Parlamento elegeu hoje 4 novos juízes para o Tribunal Constitucional. Foi aprovada uma lista conjunta apresentada pelo PSD, Chega e PS, que obteve a maioria necessária de 2/3 da aprovação. Dos 230 deputados, votaram 213 e registaram-se 19 brancos e 19 votos nulos. Os bombeiros foram esta tarde chamados a apagar um incêndio no hipermercado Continente em Camarate, Conselho de Loures. Não há, por enquanto, registro de feridos. Uma mulher ficou hoje gravemente ferida na sequência da explosão de um forno a gás numa churrasqueira em Monte Redondo, Conselho de Leiria. A vítima foi transportada de helicóptero para uma unidade hospitalar de Coimbra. Decorre uma investigação para apurar as causas da explosão. O Infarmed ordenou a retirada do mercado do Calmidin, um produto usado para aliviar queimaduras, escaldões e irritações da pele. A autoridade do medicamento diz que o produto estava a ser indevidamente qualificado como um produto cosmético e aconselha consumidores e farmácias a não o utilizarem. Já é conhecido o novo diretor-geral do Fisco, Mário Campos, vai assumir a liderança da autoridade tributária a partir de 1 de agosto.
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0: Estás a ouvir o Mundo Ideal, Inês Andrade e Rodrigo Gomes. E aproveita, porque daqui a bocadinho vamos fazer uma viagem no tempo.
1: Vamos aproveitar o mês dos Santos Populares para relembrar uma das músicas mais épicas de sempre.
0: Aquela que está sempre na tua memória para sempre.

0: Maravilhosa esta música na tua RFM. Faz uma ótima viagem. Inês Andrade e Rodrigo Gomes, neste mundo ideal, e no mundo ideal tu podes fazer uma viagem no tempo connosco. Vamos lá. Hoje, autoria de Rodrigo Gomes. Let's go.
1: Let's go. Olha, 2004.
0: É lá.
1: Não vale a pena relembrar que foi o ano do Euro, uhum. Foi o primeiro ano do Rock in Rio em Portugal, blá, blá, blá, blá, blá, blá, blá, blá. Foi também um ano de um grande acontecimento, que é o desafio que trago hoje para o throwback. Portanto, vai já preparando o WhatsApp da RFM, 962-007-888, para responderes. Quem é o cantor desta música que saiu em 2004? Que banger!
0: Não é o Emmanuel.
1: Que êxito!
0: Portanto, achas que eu posso pôr mais um bocadinho? Quem foi o primeiro a acertar? Quem é que é o boss disto tudo?
1: Eu acho que não há uma única festa popular portuguesa ou casamento que não passe esta música. Já temos aqui.
0: Já temos.
1: Uma resposta certa. Várias respostas certas começam a pingar.
0: Pinga, pinga, amor.
1: Pinga, pinga. Já acertaram no nome do cantor.
0: E não acertaram no nome da música?
1: Que é o José Malhoa. Não, não, não é Kim Barreiros, como estão a dizer. É o José Malhoa. Não é o Toy.
0: Não, não.
1: É o José Malhoa, mas agora quero saber se acertam no nome da música.
0: Então vamos dar mais um bocadinho.

0: 2004 foi um ano incrível, o ano em que saiu esta pérola musical portuguesa. Não se chama Aperta Aperta com ela. Estou aqui a dizer no WhatsApp da RFM que é a música preferida de Karaoke. Boa opção.
1: É boa, não dá para desafinar muito. Anima, eu também, se tivesse cantar, escolhi esta.
0: Anima qualquer festa. E sim, está certo quem disse Baile de Verão.
1: Baile de Verão é o nome desta música de José Malhoa. Sente.

0: Portanto, se hoje vais andar por Lisboa, certamente vais ouvir esta música. Ou por todas as festas populares que estão pelo país. Acho que esta é sempre uma obrigatória.
1: Até o estúdio começou a ficar a cheirar a sardinha só de ouvir esta música.
0: Está assim um cheirinho a carvão, não é? Inês Andrade e Rodrigo Gomes, este é o Mundo Ideal. Agora aproveita com este throwback também. É maravilhoso e vai recordar-te aqueles momentos únicos quando eras mais novo.

0: só grandes músicas. Inês Andrade e Rodrigo Gomes neste Mundo Ideal. Há pouco fizemos um belo throwback, fomos até ao ano de 2004 e tínhamos de adivinhar quem cantava e como se chamava esta linda música popular maravilhosa.
1: É o Baile de Verão do José Malhô.
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0: Em 2004, eu tinha um trabalho diferente. As pessoas têm muitos trabalhos ao longo da vida, não é? Eu fui monitora de uma colónia de férias durante 2 anos consecutivos nas férias para ganhar dinheiro.
1: Foi aquele ano que se perderam 3 crianças numa colónia de férias?
0: Não. Não, oh, sacanita. Tu és má onda. Já não me apetece contar, mas não. Por respeito a todas as pessoas que estão a ouvir, eu vou contar. E então, eu cuidava das crianças entre os 5 e os 6 anos. Ia levá-los à praia, no autocarro, fazia uma série de atividades. E os miúdos estavam sempre a pedir esta música, que é Aperta, Aperta com Ela.
2: Nós apertámos os dois, então aí é que foi.
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0: Só que, de repente, houve uma mãe que veio ter comigo no quarto dia e disse-me assim: olha, desculpe lá, acho inadmissível as crianças ouvirem letras onde usam esta expressão aperta, aperta com ela. São crianças de 6 anos.
1: Estava essa mãe longe de imaginar as músicas que se ouvem hoje em dia.
0: Pois, hoje.
1: Soca, soca, soca!
0: Portanto, olha, foi assim o meu momento mais constrangedor enquanto profissional.
1: Profissional da educação. Do auxiliar da educação.
0: Exatamente, e percebi que há muitas professoras que sofrem, porque há pais que são intransigentes. E desde aí não pus mais esta música.
1: Essa mãe deve ter muitas saudades do Aperta, Aperta com Ela, que as músicas que os putos hoje ouvem em dia já ultrapassaram.
0: Já. E um bom apertão faz bem a qualquer um, não é? Vamos continuar juntos neste Mundo Ideal, Inês Andrade e Rodrigo Gomes. Estou a falar da música.
1: Sim, sim, um apertãozinho.
0: Boa viagem.
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0: pouco falávamos neste Mundo Ideal, feito por nós, Inês Andrade e Rodrigo Gomes, do sofrimento que muitas professoras passam ao longo do ano letivo, não só professoras, mas todos os profissionais que estão ligados à educação, porque há pais que são muito complicados. Ora bem, não sei se tu tens pais destes na turma dos teus filhos, mas eu já estive meia hora dentro de uma reunião que supostamente ia demorar 45 minutos, em que uma mãe estava a falar de o filho a ter problemas nos ouvidos e quando fosse à praia com a escola tinha que levar tampões nos ouvidos, não é? Pois que não é só nas reuniões de pais que isto acontece. Os pais começam nos grupos do WhatsApp a falar das especificidades dos seus filhos.
1: De cada filho, não é?
0: É uma coisa que não se aguenta. Ora, porque alguém fez anos e levou um bolo de chocolate e não podia, tinha que levar dois tipos de bolos, com açúcar e sem açúcar, com glúten e sem glúten. Pai, eu acho tantas peças assim. Isto é muito complicado, não é?
1: É muito complicado.
0: Muito complicado, porque uma professora tem quase 30 alunos e todos eles têm estas necessidades particulares. Eu acho tantas peças assim. Como é que um professor, em pleno século XXI, consegue sobreviver? Ou não liga muito aos que os pais diz, ou que os pais dizem? Como é que é possível? Não é?
1: É difícil, o professor não tem a vida nada fácil.
0: Eu, se fosse professora, dizia que sim a tudo, mas depois fazia à minha maneira.
1: Claro. Pois os putos iam para casa reclamar e os pais iam refilar na mesma. Isso é difícil.
0: Não, mas não ia dar açúcar e essas coisas. Mas aquelas. Às tantas, há pais que são muito cansativos. Muito cansativos. E não cansam só os professores, cansam os próprios filhos. De tanta coisa. De tanta mimim, tanta mimimi. Estás a ver?
1: Esse sou eu.
0: És tu?
1: Eu farto de mimar o Tristão, fogo. Era só o que faltava.
0: Eu não gosto de ti.
1: Como assim? Não devemos estar a falar da mesma coisa. Eu sou um pai duro, mas quando é para dar beijinhos e abraços, estou lá.
0: Ah, eu também. Ah, então, eu estou bem. É assim. Estás-te a ofender.
1: Agora não posso dar beijinhos ao meu filho? Okay.
0: Não estou a falar disso, estou a falar de esquisitices.
1: Ah, sim, de alimentar.
0: Sim, esquisitices.
1: Ah, isso aí, pronto.
0: Não. Pronto, então continuamos amigos. Neste Mundo Ideal, Inês Andrade e Rodrigo Gomes. Tenham um ótimo fim de semana. Agora com esta que eu

0: maravilhosa esta música e por isso é que estás na RFM, na Rádio das Grandes Músicas. Inês Andrade e Rodrigo Gomes, está na hora de, além de te darmos grandes músicas, também boa guita. Temos aqui 50.505 euros. 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

0: É uma grande música, estás com a RFM. Tem um ótimo fim de semana, Inês Andrade e Rodrigo Gomes. E antes da partida para os Estados Unidos, onde a nossa seleção vai estar a dar tudo no Campeonato do Mundo, esperamos nós, Cristiano Ronaldo deu umas palavrinhas aos jornalistas.
1: Foi há bocado?
0: Foi há bocadinho.
1: Foi ali em São Bento?
0: Sim, sim, sim, sim. Foi há bocadinho e nós gostámos muito de ouvir. Por isso vamos partilhar contigo.
2: Em relação aos outros mundiais, como é que se sente o Cristiano Ronaldo a partir para este, para o seu sexto?
3: Igual, com bastante alegria. Sabemos que o Mundial é sempre uma competição especial, como é os europeus também. E é com muita esperança que vamos para mais esta competição. Fisicamente? Fisicamente bem. Se não têm visto os jogos, eu acho que estou bem. Não há surpresa nenhuma.
1: É o maior.
0: Não há surpresa nenhuma.
1: Fisicamente acho que estou bem. Vocês não têm visto os jogos? Estou bem, não há surpresa nenhuma.
0: Neste momento os haters de Cristiano Ronaldo dos últimos jogos devem estar loucos e prontos para deitar o seu hate nas redes sociais.
1: Fisicamente o Cristiano Ronaldo está impecável. Uhum. Ao nível da finalização, nestes jogos de preparação, tem falhado um pouco.
0: Sim, mas também não está comprometido, não
1: mas,
0: é?
1: Mas, citando um grande filósofo da era moderna, os gols é como a ketchup. Quando começa a sair, não para.
0: Ai,
1: Cristiano Ronaldo, 2000.

0: Isto não são foguetes antes da festa. 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Para começar a festa.
1: É pré-festa, que é o que nós precisamos. Ainda por cima hoje temos marchas populares. Inês Andrade e Rodrigo Gomes. Rodrigo Gomes, padrinho da Marcha de Alcântara. Hoje podes ver na RTP, Agora continuamos juntos com uma das tuas músicas favoritas, minha também, esta deliciosa de Olivia Dean, na RFM. Boa tarde.

0: Vira é das minhas músicas favoritas. Tem-me Impala na tua RFM. Inês Andrade e Rodrigo Gomes. Há pouco demos 8.850 euros. 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Deixámos o Miguel super feliz.
1: Fogo, ele até disse carago duas vezes. 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
1: Segunda-feira há novo barulho, novo prémio. 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
32: Boa tarde, a caminho do Mundial, a seleção portuguesa parte esta tarde para os Estados Unidos. E depois da presença na residência oficial do Primeiro-Ministro, o autocarro com a Comitiva Nacional já chegou ao aeroporto de Lisboa. A seleção parte às 3 da tarde, rumo a Miami. Ainda antes, na cidade do futebol, o capitão da seleção, Cristiano Ronaldo, afirmou que a equipa portuguesa parte com expectativa para a competição.
33: Com bastante alegria. Sabemos que o Mundial é sempre uma competição especial, como é os europeus também, e é com muita esperança que vamos para mais esta competição.
32: O primeiro jogo vai ser na quarta-feira às 6 da tarde frente à República Democrática do Congo. Já está em resolução o incêndio que deflagrou esta tarde no hipermercado Continente em Camarate, Conselho de Loures. No local estão 18 operacionais, apoiados por 7 viaturas em trabalhos de rescaldo. O alerta foi dado perto da 1:30 da tarde. A Ministra do Ambiente anunciou que o concurso para apoio à aquisição de carros elétricos aberto ontem fechou em poucas horas. Maria da Graça Carvalho disse também que devido ao conflito no Médio Oriente não vai abrir novo concurso este ano.
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35: Estás com a RFM neste Mundo Ideal e estamos juntos para entrar de fim de semana. Rodrigo Gomes e Inês Andrade. Será que tens um casal amigo que se separou e de repente, passado muito pouco tempo, um deles assume nova relação nas redes sociais?
36: Logo assim à cara podre.
35: Vamos falar disso daqui a pouco. Polémico.

0: RFM, só grandes músicas, já se pode dizer bom fim de semana. Estás connosco Inês Andrade e Rodrigo Gomes. Tema polémico, toda a gente tem um amigo ou uma amiga que se separou e de repente assume nova relação. Só que isto, vai, eu vou expor uma amiga minha. Ela estava casada, eles separaram-se e o ex dela começa a mostrar ao mundo a nova relação nas redes sociais passado 3 meses. Três meses
1: é uma vida, às vezes.
0: Desculpa, eu tenho que viver muito intensamente para achar que 3 meses são uma vida.
1: Não eram apenas namorados, eram casados.
0: Eram casados.
1: Ok, 3 meses após um casamento.
0: Sim, e de repente, coitada da minha amiga, que tem de estar a ver o amor deles nas redes. Quer dizer, ela não precisa de ver, mas eu acho que temos que, vá, tratar aqui de um prazo mínimo para tu expores a tua nova vida.
1: E há filhos envolvidos?
0: Não posso dizer isso já.
1: Ok, aí já está.
0: Ainda vou para tribunal. Que ele está a viver tão intensamente que é melhor não dizer se têm filhos ou não. É assim, eu acho que as pessoas não podem pôr este tipo de coisas nas redes sociais. Magoa.
1: Achas que é muito cedo?
0: É muito cedo. Eu, como amiga.
1: Qual seria o tempo?
0: Um ano.
1: Um ano?
0: Sim, imagina, tu podes viver a tua vida normalmente, podes estar apaixonado, podes separar-te, podes fazer o que tu quiseres. Não ponhas nas redes sociais, não é?
1: Até porque pode ficar estranho.
0: Sim, eu, como amiga. A ex-amiga do casal.
1: E a nova namorada, se calhar pode achar estranho pensar assim, então ainda há pouco tempo ele estava no Instagram a jurar amor a outra e agora 3 meses depois sou eu que estou aqui. Se calhar também pode gerar desconforto nessa pessoa, não?
0: Ah, ele quer provar, isto é uma prova de amor.
1: Pode ser.
0: É pôr fotografias. Ah, estou a ver. E outra prova de amor é quando tu começas um novo relacionamento, apagares tudo o que tens do teu anterior relacionamento. Mas temos que fazer aqui um prazo de validade, 1 ano. Tu não achas? Não podes pôr antes. Isso é sambar na cara do ex.
1: Achas? Está bem. Ok.
0: Um ano não está bom para ti?
1: Não, um ano está. Eu acho que não seria preciso tanto.
0: 6 meses?
1: Depende, cada relação é uma relação.
0: Ai pá, eu adoro quando o Rodrigo não se quer comprometer, sinceramente. Bem, continuamos juntos, nós não nos vamos separar, espero eu. Até porque temos assim grandes músicas para te dar e para entrares de fim de semana da melhor forma. Estás na RFM, Inês Andrade e Rodrigo Gomes, cá está ela, Ariana Grande.

0: São só grandes músicas na tua RFM. Faz uma ótima viagem. Há pouco estávamos a falar num assunto bem polémico e muitas mensagens caíram no nosso WhatsApp. Toda a gente tem uma opinião sobre este caso porque afeta todas as pessoas da sociedade, porque conhecemos sempre alguém que se divorciou. Ora bem, qual é que é o tempo mínimo para assumir uma nova relação nas redes sociais depois de um divórcio ou de uma separação?
1: Eu estive a refletir sobre o assunto. Cada um sabe de si. Então, se há uma pessoa que já está confortável em expor uma nova relação, pode e deve fazê-lo. Se a outra pessoa não quer ver, pode e deve bloqueá-lo. E as amigas da pessoa que não quer ver a relação têm que ser fortes e não podem fazer print screens nem enviar.
0: É verdade.
1: Para a pessoa, tem que deixar a outra pessoa ser livre. Não pode dizer, olha, não estás a ver, já estão a pôr vídeos na praia e não sei quê.
0: Sim, a fazer zoom à nova namorada, a mostrar que é muito pior. A Tânia está aqui a dizer que a pessoa é livre de fazer o que quiser, só vê quem quer. Vai um bocadinho ao encontro do que tu dizes. Ah pá, mas eu acho que há mínimos. E eu acho que expor isto é um bocadinho falta de respeito. Então a pessoa esteve casada durante 8 anos. De repente, passado 3 meses do divórcio, está a ver o seu ex com uma namoradinha a saltar para o mar das Maldivas. Estamos onde?
1: E ela que sempre quis ir às Maldivas com ele e nunca
0: foi. Ora aí está. Ora aí está, que agora deste-me razão.
1: E ele a comer um gelado. E ele que odiava gelados. E agora até come gelados.
0: Ele muito mais magro do que alguma vez esteve no casamento. Opa, sinceramente. Inês Andrade e Rodrigo Gomes, este é o Mundo Ideal. Agora dançamos, divorciados, casados, tudo ao som de Kalema na RFM.

0: RFM, só grandes músicas. Inês Andrade e Rodrigo Gomes. E de certeza absoluta que já passaste por um momento constrangedor. Deste por ti, chegaste a casa, olhaste ao espelho e tinhas a barriguilha aberta. Pois toda a gente passa por momentos constrangedores na vida. Agora, momentos constrangedores no ginásio é que é complicado.
1: Porquê?
0: Porque eu estava a conversa com o meu PT e ele contou que um dia estava a dar o treino a um rapaz bem parecido, de sucesso, e ele está a fazer abdominais e de repente, puf!
1: Pois é. Foi um ar que se lhe saiu.
0: Saiu-lhe. E eu penso, ai que horror, e o que é que tu fizeste? É que eu fingi que não estava a acontecer.
1: Claro, fingi que não
0: ouvi. Ele assim, não tinha como fingir, era muito óbvio, durante e o pós, então partimos os dois a rir. E eu, pois, isso só acontece entre homens, se fosse entre mulheres. Eu acho que se fosse uma mulher, de repente, a ter esse descuido, eu acho que fugia, ou qualquer coisa do género.
1: Mas uma mulher a ter esse descuido à frente de um homem, ou uma mulher a ter esse descuido à frente de outra mulher?
0: Não, de outra mulher é menos mal.
1: À é frente, menos mal, não é?
0: À frente de um homem é muito humilhante. Eu acho que é provavelmente a situação mais constrangedora que uma mulher pode ter. É que soltar-se é que à frente de um homem.
1: Nem depois,
0: é nojento.
1: Nem depois de casados.
0: Não, nem depois.
1: Há casais que não conseguem, eu também não me sinto confortável.
0: É pá, é tomar um

0: Muito obrigada por escolheres todos os dias a tua RFM. Estamos cá para ti, Inês Andrade e Rodrigo Gomes. 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
18: 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Foi aí que denunciou o abandono dos idosos e a indiferença generalizada perante a pobreza. Foi nessa visita que disse: é isso que Jesus quer que façamos, cuidar e acompanhar os nossos avós na sua velhice, tal como eles um dia cuidaram de nós. Não permitamos que a solidão e o abandono se normalizem na vida dos idosos. 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Palavras para todos. 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

0: Estamos na reta final deste Mundo Ideal na RFM. Rodrigo Gomes e Inês Andrade.
1: A Inês há pouco queixou-se que há reais populares que estão a cobrar 3 e 4 euros pela Imperial.
0: É uma malucara, desculpa.
1: Ora, no Arraial de Alcântara, a Imperial custa 1,5€.
0: Estava a falar o padrinho da Marcha de Alcântara.
1: Pois claro, pois então claro. Havia de ser o quê?
0: Pronto, hoje vai desfilar na Avenida da Liberdade.
1: Com todo o respeito por todas as marchas e todos os padrinhos. Até temos aqui a Pipoca Mais Doce e o Hélder Tavares, que são padrinhos da Marcha da Madragoa. Mas isso não importa nada. O que importa é que Alcântara é linda!
0: Epá, eu nunca pensei a ouvir estas palavras da boca de Rodrigo Gomes. Realmente a vida é surpreendente.
1: A Inês nunca me imaginou a descer à Avenida da Liberdade.
0: Nunca!
1: Com roupa de padrinho da marcha. Está até surpreendida com cor-de-rosa-choque.
0: Cor-de-rosa-choque.
1: Glitter. Glitter, brilhantes.
0: É o David Bowie de Alcântara.
1: Correto.
0: Rodrigo Gomes, podes consultar a sua rede social para comprovar o que eu estou a dizer. Rod Gomes. Enfim, há coisas realmente inesperadas. Mas olha, fica-te muito bem aquele look. Podes também usar noutra altura. Eu acho que vou fazer uma festa temática quando fizer os meus 36 anos. E podes ir assim, vais muito bem.
1: Eu não sei, na verdade, se os padrinhos podem ficar com o fato das marchas. Por acaso, é uma coisa que eu ainda não sei. Porque quer eu, quer a Joana Cruz, que somos padrinhos da Marcha de Alcântara, é a primeira vez que somos padrinhos de uma marcha.

0: Foi muito bom passar esta tarde ao teu lado. Isto hoje foi um programa intenso. Entregámos 8.850 euros, Rodrigo Gomes.
1: Falámos de divórcios, falámos do preço da cerveja. Opa, que programa.
0: Cristiano Ronaldo entrou neste programa, não foi?
1: Epá, que programa riquíssimo. Olha, já a seguir ficas com o não menos riquinho Hélder Tavares no Tá Bonito.
0: É isso mesmo. Nós voltamos na segunda-feira com muitas novidades das marchas populares. Não fosse este o meu colega padrinho da Marcha de Alcântara.
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26: Boa tarde. Mantêm-se alguns constrangimentos nos hospitais após falha informática que perturba o acesso ao sistema de informação do SNS. Os serviços partilhados do Ministério da Saúde garantem que o sistema está a ser progressivamente reposto. Os problemas afetam centros de saúde, hospitais e farmácias um pouco por todo o país. As altas temperaturas estão a condicionar a circulação no metro do Porto. Segundo a empresa, alguns veículos estão com problemas técnicos no sistema de refrigeração e por essa razão estão a recolher às oficinas. Há atrasos em toda a rede, mas sobretudo nas linhas A e F. No Parlamento foram aprovadas hoje, na generalidade, as propostas do Governo e partidos para isentar tributação fiscal as indemnizações pagas às vítimas de abusos sexuais na Igreja Católica. A época balnear arranca amanhã em 120 praias do Norte e a bandeira azul está presente em 83 praias, menos uma do que no ano passado. Matosinhos e Vila Nova de Gaia, no distrito do Porto, ambas com 19 bandeiras azuis, são os concelhos que concentram o maior número de galardões. Combustíveis, o gasóleo deve descer 3 cêntimos por litro já na próxima semana, a gasolina deve subir meio cêntimo.
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28: Está bom ou não está? Realmente está incrível para estar na praia. Olha só o teu caso a caminho da praia. Aproveita por mim, sim. Vamos a isso. Muito boa tarde. Tem uma ótima sexta-feira com a RFM a partir deste momento. Está bonito. Apenas com Miguel Tavares. Catarina Moreira aproveitou bom tempo para ir de miniférias. Pois é, nos próximos dias é assim. Por cá sozinho até às 7. Começamos com o DJ Before You Break My Heart. Logo depois temos Lifehouse.

Lifehouse chama-se You and Me, a tocar na FM a 8 minutos depois das 4. Tem um bom regresso a casa com o Tamnit. Vamos a isso, Helder Tavares, sem Catarina Moreira. É, pois. Aproveitou esta subida da temperatura para zarpar daqui para fora. Sim, senhor, foi de mim em férias. Vai estar assim nos próximos dias. Ainda no arranque da próxima semana também não vai meter cá os pés. Belas vidas. Sim, senhor. Olha, espero que estejas bem desse lado. A qualquer momento, já sabes, 962-007-888. Podes dizer-me qualquer coisa pelo WhatsApp da RFM. Bem, de facto está muito calor, muito quente. Eu acho que ainda é muito cedo para começarmos com os típicos estou farto do calor, quero o inverno. Não! O inverno fica sossegadinho no canto dele, não achas? Pois. Olha, podia ser assim só um bocadinho menos de calor, mas também não me queixo se permanecer assim. Eu não sou esquisito, sobretudo agora. Bem, o calor infelizmente traz também aquilo que diria, assim, alguns bichos que em momento algum nós pedimos que aparecessem. Sobretudo em casa. Houve uma situação caricata ontem e que vivi depois do jantar. Portanto, eu já te conto tudo, fica atento ao Tabanito, ok? Vamos lá, estamos juntos até bem perto das 7. Ouves agora o Luís Capaldi.

Ferreira com o tabinete Walter Tavares por cá, sem Catarina Moreira, que foi de mini férias. Olha, aconteceu ontem uma situação meio caricata lá em casa e eu acredito que é uma situação que possa acontecer com muitas pessoas. Eu nunca tinha tido uma barata lá em casa. E era o que tinha tido. Não estava acabado de jantar quando de repente vejo a barata no chão da cozinha. É assim, foi assim um bocadinho estranho porque eu odeio baratas. Como é lógico, matar uma barata não estava propriamente nos meus planos, não é? Portanto, o que é que eu decido fazer? Borrifar com um spray, a ver se a coisa correu bem. Não correu, ela começou a fugir assim devagarinho e eu também não queria assustá-la, não é? Porque senão perdi o rastro da barata. E então vou buscar uma toalha. Atira a toalha ao chão. Vou buscar uma vassoura. Começa a dar pauladas e eu pensei, olha, acho que está morta. Pego na toalha, vou sacudir a toalha pela janela e não vi nenhuma barata cair lá para baixo. Pá, entretanto os amigos tentaram descansar e me disseram, pá, olha, não penso nisso, ela está morta. E eu, ok. Tá. Achava eu que estava morta. Olha, assim, Mariana, é verdade, juro-te. Eu, portanto, saio de casa, vou aos ensaios da Marcha da Madragoa, porque para quem não sabe, eu sou o padrinho da Marcha da Madragoa. Ontem fizemos o último ensaio, hoje vamos descer à avenida, a não perder na RTP1, aí à meia-noite e tal. Cheguei a casa, abro a porta de casa, acendo as luzes do balde de entrada e estava a barata atrás da porta. O que vale é que, entretanto, depois assustou-se e saiu. Triste. Ainda como se nada tivesse bastado, não é? Eu decido inclusive abrir a porta do elevador, que é para a Chique poder seguir com sei lá, com maior das delicadezas e com uma certa classe. Eu acho que ela não gostou muito da minha casa, Mariana. Acredito que não. Mas eu acredito que ela também não tenha gostado por viver ali em frente ao Estádio da Luz. Talvez seja isso, não é? Será que a barata é do Sporting? Eu não sei. Pronto. Olha, eu não matei a barata, mas ela saiu lá de casa. Há finais felizes, está bem? Há finais felizes. Portanto, talvez, olha, diga aqui uma dica para quem vive, sei lá, em zonas propícias a baratas. Não é o meu caso, foi a primeira vez que aconteceu. Mas olha, não matei e ela saiu pelo próprio pé. Até avinhou onde é que era a porta de saída. Inacreditável, hein? E por causa disso, também tive o bom senso de abrir a porta do elevador para a Chique poder seguir com delicadeza. Pronto, final feliz. Carolina de Deus chama-se Tu Não Faz Ideia no Tabnete.

0: Lisboa, sexta-feira, 4h28, nesta altura. Vamos conferir o trânsito. Começamos em Lisboa, até porque há uma hora na segunda circular, no sentido Benfica-Aeroporto, com filas entre Telheiras e o Relógio. Na A5, sentido Cascais-Lisboa, há filas entre Monsanto e as Amoreiras. E há lentidão no acesso à ponte 25 de Abril, desde Campolide. Já no Porto, o VCI, sentido Freixo Arrábida, está com lentidão entre o Estádio e A3. E mais à frente, entre a Boa Vista e a Madalena. No inverso, há filas entre Coimbrões e Boa Vista, e mais à frente, entre Paranhos e A3. E os acessos à VCI estão todos preenchidos. Para mais informações do trânsito, linha verde a qualquer momento, 800 50 50 10. A respeito do tempo para amanhã, prevê-se tempo quente em Portugal continental, com céu pouco nublado ou limpo, aumentando a nebulosidade no interior durante a tarde, onde há também condições favoráveis a aguaceiros, por vezes fortes, de granizo e acompanhados de trovoada. As temperaturas máximas vão descer ligeiramente no sul e também no litoral norte e centro. No arquipélago da Madeira, esperam-se períodos de céu muito nublado, com possibilidade de aguaceiros dispersos e vento fraco moderado. Já nos Açores, as condições são mais instáveis, com previsões de aguaceiros e alguma trevoada. Atenção, fica atento, até porque já a seguir na RFM ouves o Nuno Ribeiro, ele que esteve sábado no concerto dos Calema. Saloia, já a seguir, logo depois temos Summer.
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Chama-se Saloia, é o Nuno Ribeiro a tocar na RFM. Tarde de sexta-feira. Bom regresso a casa com o Tamanito. O meu nome é Hélder Tavares. Contava há bocadinho que ontem tinha acontecido uma situação caricata lá em casa. Eu que nunca tinha tido uma barata lá em casa, tinha acabado de jantar quando deparei com uma no chão da cozinha. Eu que odeio baratas. Portanto, como devem imaginar, matar aquilo não estava propriamente nos planos. Decidi borrifar com o spray e tentar que o spray fizesse a sua parte. Não estava a resultar porque a barata começou a fugir. Eu também não queria que ela, de repente, desse uma de Mario Kart e desaparecesse, não é? Sem eu perceber para onde ela tinha ido. Então optei por pegar numa toalha e tirá-la contra a barata. Também não satisfeito, termino o trabalho com uma vassoura em cima da coitada. Eu até achava que o problema tinha ficado resolvido após sacudir a toalha pela janela, mas eu não vi sequer nenhuma barata a cair. E quando chego a casa, depois do ensaio da marcha da Madragoa, abro a porta de casa, acendo a luz do hall de entrada e estava lá a barata atrás da porta, que por acaso aproveitou para fugir, não é? Achei fofo da parte dela. E como forma de agradecimento até decidi abrir a porta do elevador para ela sair do meu prédio com estilo. É chique. É chique a ser em grande. Tive tratamento VIP. Olha, eu não sei se ela gostou da minha casa ou não. Acho que ela também não gostou do facto de viver em frente ao Estádio da Luz. Mas é o que temos. Acredito que seja uma barata, sei lá, sportingista ou assim. Entretanto, no nosso WhatsApp 962007888, o Sérgio Rodrigues diz que o melhor para assustar baratas é pôr a música que mandou a tocar. Portanto, o Sérgio mandou-me uma música. Diz ele que esta música em particular é a música perfeita para assustar baratas. Fica também a sugestão para quem, sei lá, já tive algo de género. Chama-se Só Para Contrariar a Barata.

Assim, eu acho giro, mas imagina. Também foi só uma barata que apareceu lá em casa. Eu, se tocasse esta música, seria uma espécie de arraial dos santos das baratas. Eu não sei se queria um arraial lá dentro da minha casa. Não é? Mas olha, ó Sérgio, obrigado pela sugestão. Gostei da música ainda assim. Temos Summer Come Back to Friends, logo depois Rita Rocha, chama-se Mais

7. Nos próximos dias, sem Catarina Moreira, que foi de miniférias, faz ela muito bem a aproveitar este bom tempo e, sobretudo, fora da Geek. Ora, muito bem, já a seguir, digo-te como é que podes ganhar 50.505 euros no grandioso Jogo da Mala. Primeiro ouve os Benson Boone.

0: casa com o Tamneto. O meu nome é Hélder Tavares, por cá até bem perto das 7 e sozinho. Catarina Moreira decidiu ir de miniférias. 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Portanto, dá-lhe muito, e se receberes uma chamada, quarta-feira às 9 e um quarto da manhã, só queremos que digas o valor que está lá dentro em euros, 50.505. Já a seguir o trânsito, o tempo e as notícias da RFM.
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15: Boa tarde. Há 3 incêndios rurais a preocupar nesta altura a Proteção Civil, 2 deles no distrito de Braga. Um incêndio em Vieira do Minho, na localidade de Rui Vens e Campos, mobiliza cerca de 100 de operacionais, apoiados por 7 meios aéreos. No mesmo distrito de Braga, mantém-se ativo o fogo de Terras de Boro, que deflagrou na quarta-feira. Mantém no terreno 145 operacionais, apoiados por 45 viaturas e um meio aéreo. Em Gondomar, distrito do Porto, um outro fogo numa zona de mato está a ser combatido por 90 operacionais. Um problema técnico no avião no aeroporto de Tenerife suspendeu a partida do Papa Leão 14 para Roma, poucos minutos depois de entrar no aparelho da Companhia Ibéria. Leão 14 saiu acompanhado pelo rei de Espanha. O comandante comunicou um problema técnico. Aguarda-se por breve essa viagem de regresso do Papa a Roma. Os serviços estão a ser progressivamente repostos, mas ainda há constrangimentos nos hospitais e farmácias depois da falha informática que perturba o acesso ao sistema de informação do Serviço Nacional de Saúde. Os médicos não conseguem passar receitas eletrónicas nem ter acesso ao histórico dos doentes.
16: As notícias de regresso à RFM dentro de uma hora. 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

0: aquilo que vai acontecer logo à noite, as marchas que vão descer, portanto, à avenida. Há também demora na segunda circular nos dois sentidos, com fila entre Telheiras e o Relógio. E há também lentidão no acesso à ponte 25 de Abril, desde Campolide. Já no Porto, o VCI sentido Freixo a Rábida está com lentidão entre o Freixo e a A3. E mais à frente, entre Boa Vista e a Rábida. No inverso, há filas entre Coimbrões e a A3. E os acessos à VCI estão todos preenchidos para esta altura. A respeito do tempo para amanhã, é prevê-se tempo quente em Portugal continental, com céu pouco nublado ou limpo, aumentando a nebulosidade no interior durante a tarde, onde há condições favoráveis a aguaceiros, por vezes fortes de granizo e acompanhados também de trovoada. As temperaturas máximas vão descer ligeiramente no sul e também no litoral norte e centro. Já no arquipélago da Madeira, esperam-se períodos de céu muito nublado, com possibilidade de aguaceiros dispersos e vento fraco moderado. E nos Açores, as condições são mais instáveis, com previsões de aguaceiros e alguma trovoada.
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0: Boa tarde, bom regresso a casa com o Tabinete. O meu nome é Hélder Tavares. Estamos juntos até bem perto das 7. São 7h01 nesta altura com o Glassback, o vidro do teu carro de volta. 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Temos os Imagine Dragons para ouvires agora. Chama-se Bones. Logo depois, juro, é o Fernando Daniel.

0: Na RFM, tarde de sexta-feira, feriado, aliás, feriado não, fim de semana, também tivemos um feriado. E também vai haver feriado amanhã em Lisboa e também nos sítios onde celebra o Santo António. Pois, mas feriado um sábado. Amanhã, não é? Ora, muito bem, hoje tivemos que brulhar este ao longo do dia com o apoio da 121 no coração do bairro para melhor o aconselhar. O barulho não chegou ao Tabonito. E não chegou porque saiu no Mundo Ideal com a nossa Inês Andrade e também o Rodrigo Gomes. Ah, pois é. Deixa-me dizer-te que o prémio foi para o Porto.
1: Ora bem, Miguel, que barulho é este na RFM?
2: Olha, vou dizer tirar um relógio.
1: Tirar um relógio. Imagina, se tirar um relógio te deres 8.850 euros, tu nunca mais vais tirar um relógio da mesma maneira. Não sei se usas relógio, porque há muita gente que já não usa.
2: Eu uso, mas é só para o estilo.
1: Graças a Deus. Porque sabes o som! Acerta! Ai, meu Deus do céu. Olha, tu fizeste uma promessa. Tu disseste que vinhas até cá abaixo.
3: Já foi, caiu a chamada.
1: Caiu a chamada, mas o dinheiro está dado e bem.
0: Olha, ao menos a chamada foi abaixo depois de ele dizer o barulho e depois de acertar o barulho. Agora, se a chamada tivesse ido abaixo antes disso tudo acontecer, era tramado. Portanto, olha, muitos parabéns ao vencedor. O prémio foi bem entregue. Está pelo Porto. Olá, malta do Porto, nos ouve aqui na RFM. Temos The Weeknd com Die For You. Logo depois, Just Give Me A Pill. É Pink, Marom, Elder Tavares, 6 e 8 nesta altura. Bom regresso a casa com o Tabonito.

Final das festas do Oeiras também, mas até domingo ainda tens muito para aproveitar, isso mesmo. O acesso é livre, tens concertos gratuitos dos teus artistas favoritos, zonas de lazer para os mais novos e para ti, né? Comidinha não falta, comidinha da boa.

Da tarde, o nosso grande DJ RFM Pedro Simões com um set que promete pôr toda a gente a mexer. Portanto, olha, dois motivos para ires à festa do Eiras no domingo. Joana Cruz e na zona lounge, o nosso DJ RFM Pedro Simões com um set que vai pôr toda a gente ali a dançar e bem. 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Ficas agora com o Taylor Swift, logo depois há Nuno Ribeiro.

0: Porto Vila Franca. Há demora na segunda circular nos dois sentidos, com filas entre Benfica e o aeroporto. Há 5, sentido Lisboa Cascais. Aliás, o oposto de Cascais Lisboa está com filas entre Queijas e Carnaxide e mais à frente entre Monsanto e as Amoreiras. E há também lentidão no acesso à ponte 25 de Abril desde Campolide. Já à norte, a Nacional 15 está cortada entre Ermesinde e Valongo devido a um incêndio. Há uma avaria na VCI antes da saída para as Antas, no sentido Freixo a Rábida, está a obrigar ao corte de via direita, a causar lentidão entre o Freixo e a 3 e mais à frente entre a Perlada e a Rábida. No inverso, há filas entre Coimbrões e a 3 e os acessos à VCI estão todos preenchidos a esta hora. 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E atenção, vai em segurança, muito cuidado na estrada, porque de facto a tarde de hoje não está propriamente fácil. E a partir de daqui a pouco, aproximadamente 3 minutos, a situação na avenida não vai estar fácil, toda ela cortada, portanto, muito cuidado. Já a seguir ouves Ella Langley no Tamil. 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

foi de miniférias. Regressa a algures pela próxima semana. Olá, vê se chega mesmo. Atenção, todos os anos o Barack Obama lança uma playlist com as músicas que mais ouve. Sejam elas playlists de verão ou de inverno. É porque já estamos mesmo no verão. Hoje chegaram o verão. Há por aí nomes na calha. Sim, sim. Nomes, ou então, se quiseres, possíveis nomes que irão fazer parte da playlist de verão de Barack Obama. E algumas delas até são músicas que tocam aqui na RFM. Cá para mim, o Barack Obama, não ouvir o tabinete recorrentemente e não diz a ninguém. Aragão com Mariana Pereira para ouvir sem primeiro, chama-se Amor de Agosto. Nunca.

Chama-se Amor de Agosto, Aragão e também Mariana Pereira a tocar na RFM, tarde de sexta-feira, fim de semana mesmo e à porta. Que bom, não é? Ainda mais com este tema maravilhoso. A verdade é que todos os anos o Barack Obama lança uma playlist com as músicas que mais ouve, sejam elas as playlists de verão ou de inverno. Ainda não há uma playlist oficial a respeito deste verão, mas há quem suspeite de músicas que possam estar nessa playlist. Ora, sabemos que o Barack Obama é uma pessoa com muitos bons gostos, não é? Sobretudo gostos musicais. Até acredito que ele ouve muitas das vezes RFM, porque há músicas que ele aprecia e acredito que estejam na playlist este ano. E músicas que fazem parte aqui da rádio, como por exemplo esta. O Barack Obama gosta de Ray. E nós também, não é?

Olha, Barack Obama também gosta de uma música que tocou ainda agora. She's from Texas, I can tell by the way he's two stepping round the room. Se isto não é muita coincidência, não sei o que é. Para vocês verem que estas músicas são escolhidas

Eu também acredito que esta música vai estar na, vai constar na playlist de Barack Obama. Olha, vou destacar mais uma. Porque Barack Obama também gosta de soltar a frenga, não é?

Obama para uma das minhas saídas à noite. Quem ouviste está preparado para tudo. E é impressionante como o Barack Obama também gosta muito da que toca agora, e há quem diga que esta talvez também faça parte da playlist de verão do próprio, as músicas que ele mais gosta de ouvir. Muita coincidência? Não sei, mas o que sei é que eu também sou muito fã desta. Chama-se 12 to 12, Somber, da tocar na RFM. Estamos a caminho das 6 da tarde. Tenha um bom regresso a casa com o Tamid.

0: dizer que tu e o Barack Obama são com certeza almas gêmeas.
1: Eu também acho que sim, né? Tem um muito bom gosto o Barack Obama. Ou eu é que tenho bom gosto, é? Em que é que ficamos? Vamos lá. O Glorinho deixa um desafio.
2: Se a música do Nuno Ribeiro Saloia não estiver, lamento, mas o Barack Obama não tem gosto musical.
1: Ah, pois, bem visto. E ele ainda deixou aqui uma sugestão, que é traduzir-se a música para o Barack Obama entender. Não, ele é que tem de ir ao Google traduzir. É assim, a música do Salvador Sobral ganhou a Eurovisão e ninguém traduziu, não é? Gostaram da música tal como ela estava em português. O Barack Obama, se tiver bom gosto, vai gostar da música do Nuno Ribeiro. Bom, estamos a caminho das 6, já a seguir vemos o trânsito. O tempo da manhã, logo depois, as notícias com a Marisa Gonçalves.
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3: 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Começamos com uma informação de um ouvinte a respeito de um acidente na reta da Azambuja. Há também um acidente na reta do Cabo, aliás, perto da ponte de Vila Franca, a condicionar o trânsito na ponte e a reta do Cabo, no sentido Porto Alto-Vila Franca. Há lentidão na segunda circular nos dois sentidos, com filas entre Benfica e o aeroporto. Há cinco sentido a Cascais-Lisboa, está com filas entre Queijas e Carnaxide e mais à frente entre Monsanto e as Amoreiras. Há também lentidão no acesso à ponte 25 de Abril desde Campolide. E a não esquecer que o trânsito está cortado desde as 5h30 até às 6 da manhã de dia 13 na Avenida da Liberdade até aos restauradores e restante área de baixa por motivos de marchas populares. Já à norte, a Nacional 15 está cortada no Alto de Valongo devido a um incêndio. Há uma avaria na VCI antes da saída para as Antas no sentido Freixo a Rábida. Está a obrigar ao corte de via direita com lentidão entre o Freixo e A3 e mais à frente entre a Perlada e a Rábida. No inverso, há filas entre Coimbrões e A3 e os acessos à VCI estão todos preenchidos. A respeito do tempo para amanhã, prevê-se tempo quente em Portugal continental com céu pouco nublado ou limpo, aumentando de nebulosidade no interior durante a tarde, onde inclusive há condições favoráveis a aguaceiros por vezes fortes de granizo e acompanhados de trovoada. As temperaturas máximas vão descer ligeiramente no sul e também no litoral norte e centro. Já no arquipélago da Madeira esperam-se períodos de céu muito nublado com possibilidade de aguaceiros dispersos e vento fraco a moderado. E nos Açores as condições são mais instáveis com previsões de aguaceiros e alguma trovoada. Estamos a 4 minutos para as 6. Vamos às notícias com a Marisa Gonçalves.
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7: Boa tarde. O incêndio que deflagrou em Gondomar, na localidade de Baguim do Monte, obriga à evacuação de um motel e ao corte da Estrada Nacional 15. A estrada está cortada entre Irmesinde e o Alto de Valongo. Não há, para já, registro de feridos. No local estão 118 operacionais, apoiados por 32 viaturas e 2 meios aéreos. Para além deste incêndio rural em Gondomar, as chamas lavram ainda em Vieira do Minho. Estão a ser combatidas por uma centena de operacionais, apoiados por 6 meios aéreos. No mesmo distrito de Braga, mantém-se ativo o fogo de terras de Borgo, que deflagrou na passada quarta-feira. 2 anos e meio depois, o Ministério Público acusa o condutor do carro que atropelou mortalmente o presidente da Associação Portuguesa de Editores e Livreiros de homicídio por negligência grosseira. Os factos ocorreram na manhã de 21 de dezembro de 2024, na Avenida da Índia, em Lisboa. Segundo a acusação, quando o arguido atropelou Pedro Sobral, que seguia de bicicleta e fugiu do local, só se apresentou às autoridades mais de 4 horas depois. Marco Silva foi apresentado oficialmente hoje como treinador do Benfica. Questionado sobre se sentiu alguma mágoa pela forma como saiu de Alvalade há 11 anos, o treinador português negou, disse que qualquer técnico está sempre sob escrutínio.
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3: Boa tarde, bom regresso a casa. 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Daqui a nada temos dicas para ti que queres poupar dinheirinho, ok? Em mais um podcast RFM, primeiro Mr. Know It All é o Teddy Swims.

0: Então e esta música é? Às vezes toca lá no meu estúdio. Eu a treinar e a tocar esta música.
1: Sim, sim.
0: Esta hoje não tocou. Hoje foi mais Red.

Mas pronto, não é isso que importa agora, não é? Até porque está na altura de poupares dinheirinho. Um euro aqui, um euro ali. É que todos os dias tens aqui mais ou menos um minuto de dicas de quem percebe da coisa.

0: vamos ao episódio de hoje.
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2: João, quando se fala em criptomoedas, ouvimos tudo. Há quem diga que é o futuro do dinheiro e há quem diga que é um risco enorme. Afinal, isto é mais oportunidade ou mais perigo?
3: Pode ser os dois ao mesmo tempo, Inês. As criptomoedas são ativos altamente voláteis, o que significa que o preço pode subir muito num dia e cair drasticamente no seguinte, sem grande aviso. Isso cria duas realidades. Por um lado, existe a possibilidade de ganhos rápidos, por outro, existe também um risco elevado de perdas significativas em pouco tempo. O maior problema não é a tecnologia em si, mas sim a forma como muitas pessoas entram neste mercado. Muitas vezes investem apenas porque ouviram falar, porque viram alguém a ganhar dinheiro ou porque toda a gente está a fazer o mesmo sem perceberem realmente o que estão a comprar. E isso aumenta bastante o risco de decisões impulsivas. Por esta razão, Inês, se alguém quiser entrar neste tipo de investimento, deve fazê-lo com valores pequenos, sempre preparado para a eventualidade de poder perder e nunca com dinheiro que seja essencial para o dia-a-dia.
2: Tal como o João já tinha alertado, a emoção pode ser mesmo o pior conselheiro. E é com mais esta dica essencial que fechamos O Dinheiro Não Cai do Céu de hoje. No próximo episódio, está atento a mais dicas e truques para ajudar a gerir melhor o orçamento pessoal aqui na RFM.

bom regresso a casa com o Tabonete. Hoje é o grande dia. Véspera de feriado. Olha, durante esta tarde está a acontecer, inclusive, o casamento, os casamentos, aliás, do Santo António. Que bonito. Muitas felicidades a quem se casou hoje. Logo à noite temos as marchas de Lisboa a descerem à Avenida da Liberdade.

0: essa, Ana Garcia Martins também vai estar ao meu lado. Os padrinhos da Marcha da Madragoa. Não sei se sabem, a Marcha da Madragoa é só a rainha das marchas. Ok, mandar assim a dica. E ainda na RFM temos como padrinhos da Marcha de Alcântara Joana Cruz e Rodrigo Gomes. Tem visto, logo à noite vai ser uma disputa, não é? Entre Hélder Tavares e Biboca Mais Doce contra Joana Cruz e Rodrigo Gomes. Espero não nos encontrarmos, porque senão vai... A coisa pode correr muito mal. Andarmos à bolha. E não se pretende muito. Vai ser uma noite épica em Lisboa. Vejam lá bem que eu tenho inclusive amigos meus do Porto que vêm a Lisboa sentir o que são os Santos. Aproveitarem o real. A RTP vai estar a transmitir as marchas, não é? E, portanto, posso já dar a dica que ali para a volta da manhã e tal, mais coisa, menos coisa, a melhor marcha vai fazer o que tem a fazer. Portanto, é conferir, está bem? Pronto. A não esquecer, então. Marcha da Madragoa. Fica a dica. E boa sorte aos outros. Porque eu tenho fair play. Ao contrário de alguns. Temos Elisa com Tiago Nogueira. Chama-se Como é Fraco o Coração. Logo depois, Drake, One Dance.
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Drake, Wizkid e também Kyla, chama-se One Dance, a tocar na RFM. 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Atenção, começamos com um acidente no IC19, sentido Sintra-Lisboa. Está a ocupar a via central, junto à curva do Palácio, e a provocar filas desde Massamá. Há também um acidente na reta do Cabo, perto da ponte de Vila Franca, a condicionar o trânsito na ponte e a reta do Cabo, no sentido Porto Alto-Vila Franca. Há lentidão na segunda circular nos dois sentidos, com filas entre Benfica e o aeroporto. Na A5, sentido Cascais-Lisboa, há filas entre Monsanto e as Amoreiras. E há também lentidão no acesso à ponte 25 de Abril desde Campolide. Ainda destacar o acidente no IC19, sentido Sintra-Lisboa, que está a ocupar a via central na curva do Palácio. E relembrar que o trânsito está cortado desde as 5h30 até às 6 da manhã de dia 13, na Avenida da Liberdade até aos Estouradores e também restante área da Baixa, a propósito das marchas populares. Já à Norte, a Nacional 15 está cortada no Alto de Valongo devido a um incêndio. Há uma avaria na VCI antes da saída para as Antas, no sentido Freixo da Rábida. Está a obrigar ao corte de via direita com lentidão entre a A13 e a Oliveira do Douro e mais à frente entre Paranhos e a Rábida.

0: com céu pouco nublado ou limpo, aumentando de nebulosidade no interior durante a tarde, onde inclusive há condições favoráveis a aguaceiros, por vezes fortes, de granizo e acompanhados de trovoada. As temperaturas máximas vão descer ligeiramente no sul e também no litoral norte e centro. Já no arquipélago da Madeira, esperam-se períodos de céu muito nublado, com a possibilidade de aguaceiros dispersos e vento fraco a moderado. E nos Açores, as condições são mais instáveis, com previsões de aguaceiros e alguma trovoada. Estamos a caminho das 7 da tarde, feriado amanhã em Lisboa, devido ao Santo António. Se vais a caminho dos Santos, muito cuidado, aproveita, ok? Estamos juntos, já a seguir com as 4h30, chama-se Dancemos o Slow e ainda passa por cá o David Guetta.
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hoje no Café da Manhã da RFM. Se não conseguiste ouvir hoje, fica atento, porque temos aqui um resumo para te aguçar o apetite. Olha, trocadilho com comida, é? Número 1. Catablana, aliás, Paixão, tem no elenco nomes como Pedro Fernandes, Mariana Alvim, Luís Pinheiro, Gabriela Barros, Nuno Lopes, Cristóvão Campos, Cici Martins, das mentes criativas de Rui Melo e Henrique Dias. E olha que

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2: Olha o gajo, então, andavas a fazer pobrezinho, mas afinal tens dados ilimitados no telemóvel.
3: Não foi isso?
4: Foi isso, foi, que até na laranja conseguiu entrar na tua tenda mascarada de camarão de espinho. Fez uma reportagem e mostrou tudo, pá.
2: Ei, este homem tinha os canais pagos todos. Bola, Fórmula 1, paradas com touros, paradas badalhocas, tudo, tudo.
3: E então?
2: E então o quê, pá? Achas bem? Achas que foi para isto que o Carlos Espaião saiu com os tanques de Santarém para libertar este país da ditadura?
5: De repente houve-se um estrondo.
2: Pum! Ai! Ai! Ai! É um atentado, companheiros! É o Estado Islâmico que vem atrás da nossa guerra!
6: Calma, calma, gente, fui eu!
7: Que

Ora, aqui está. 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Todos os dias ouvir em rádio no café da manhã da RFM, ok? O meu nome é Hélder Tavares. 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Ouves agora seus Jorge Porquezinho, logo depois Imagine Dragons.

0: Chegou ao fim, regressa na segunda-feira ainda sem Catarina Moreira. Já cá está a nossa Joana Cruz.
1: Olá!
0: Hoje é que são elas.
1: Hoje vamos estar em grande duelo na Avenida Liberdade.
0: É verdade, sim senhor. Tu a representar a Marcha de Alcântara e eu a Marcha da Madragoa, a Rainha das Marchas.
1: Ai, ah! Nos últimos dois anos não tem sido assim,
0: é verdade,
1: sabes, Helder,
0: é
1: não é? Portanto,
0: mas olha,
1: vamos para o tricampeonato este
0: ano. Eu acredito
1: ano,
0: na sorte do principiante. Vamos ver logo à noite, de qualquer das formas, boa sorte.
1: Corra tudo bem, a gente já se vê na avenida, mais
0: é
1: logo.
0: Isso, beijinhos, boa bom sorte. Fim de semana com a RFM, estamos juntos, até a segunda-feira.
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3: 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Já vai tudo a caminho do fim de semana, que está aí a nascer para toda a gente. Mesmo assim com uma ligeira descida da temperatura, sobretudo no litoral norte e no sul. Máximas para amanhã de 31 graus no Porto, 34 em Lisboa, 26 em Faro, 23 em Ponta Delgada, Funchal com máxima de 24 graus. Continua ligado na Rádio das Grandes Músicas. José Carlos Silva, daqui a pouco, com a atualização das notícias.
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5: Ora viva, boa tarde. Sou o José Carlos Silva. Estão ativos 4 incêndios que a Proteção Civil considera significativos. O que mais meios mobiliza, consome mato em Ruivães e Campos, em Vieira do Minho. No combate participam perto de 130 operacionais e 6 meios aéreos. Mas será porventura o fogo em Baguim do Monte, em Gondomar, o que mais centra as atenções, obrigou ao corte da Nacional 15 e à evacuação de um motel. Há outros 2 incêndios em Margaride, Felgueiras e na herdade de Monte Novo, no Alandroal. O Papa Leão XIV rumo à Itália com um avião emprestado pelo Rei de Espanha, um Falcon, onde seguem também os seus secretários e uma pequena comitiva, foi a forma encontrada para minimizar os incómodos causados pela avaria do avião da Ibéria que transporta a comitiva e que deveria viajar hoje para Roma. O restante grupo, que inclui os jornalistas, aguarda agora em Tenerife um avião de substituição da Ibéria que vem de Madrid. Condenados a 7 e 8 anos de prisão efetiva aos 4 jovens influenciadores acusados de violar uma menor em Loures e que depois divulgaram as gravações. Fica bem com a RFM e com a Joana Cruz.
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3: Ótima sexta-feira com a RFM, fim de semana a chegar para muitos um aborrecimento, porque quer dizer que podem estar a acabar as férias, o fim de semana prolongado, para o comum mortal é só mesmo a caminho de aproveitar descanso, não é? Vamos lá, comigo Joana Cruz, isto é o da Joana.

Cruz, isto é o da Joana. Ai, mulher, que é hoje que a pessoa vai descer à avenida. É um sonho antigo, devo dizer. Estava à espera que este convite acontecesse há muitos anos e pronto, finalmente este ano então. Lá estarei daqui a bocado na Avenida da Liberdade com o Rodrigo Gomes. Somos padrinhos da Marcha de Alcântara. Alcântara é que é, Não tarda nada, né? A pessoa sai daqui a correr para se marcar, porque são muitas as marchas, muitos os bairros que vão descer à Avenida da Liberdade e estás obviamente convidado a ir, até porque não paga nada, não paga bilhete, mas se entretanto não conseguires porque não estás com vagar, tens um pé partido, moras longe, a RTP transmite tudo, não é? Portanto, não há desculpas para não veres aqui esta malta a desfilar pela avenida. Temos uns rivais aqui dentro de casa, temos o Hélder Tavares e a Pipoca Mais Doce, vão marchar pela Madragoa, mas enfim, vamos ver, esta madrugada saberemos quem é que vai ser a marcha vencedora de mais uma edição das Marchas Populares de Lisboa. De facto, é uma tradição que não pode morrer, porque eu não tinha a mínima ideia de como é absolutamente maravilhosa a energia, a química, o empenho dos marchantes, e de facto são coisas que unem a comunidade. Há pais e filhos, namorados, marido e mulher, tios, toda a gente envolvida, e de facto é um espetáculo que vale a pena ver com muito, muito empenho e muito amor de toda a gente. Portanto, hoje, Marcha de Alcântara, há de ser mais daqui a bocado. Agora ainda estou aqui a descontrair um bocadinho contigo. Lá, RFM.

0: 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Isto tem estado um tempinho bem quentinho, mas a coisa vai descer, sobretudo no litoral norte e no sul do país. Máxima de 31 graus no Porto, 34 em Lisboa, 26 em Faro, 23 em Ponta Delgada, 24 no Funchal. Se vais só aproveitar o fim de semana, então vai dar praia. Se estás a acabar umas mini férias, também vai dar praia. Se não gostares de praia, então, olha, aproveita para descansar, respirar um bocadinho de ar puro, isso é que importa. 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

Muito obrigada por continuares por aí com a RFM a caminho do fim de semana. Sextou para todo mundo, né? Brandi Carlile, por agora na RFM, tens aí The Story. Ai.

0: Ótimo fim de semana com a RFM. 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
20: Viva, boa noite, sou José Carlos Silva. Várias unidades de saúde da região de Lisboa ativaram ou reforçaram os níveis de resposta e adotaram medidas de vigilância. Isto perante a subida das temperaturas. Hospitais de Santa Maria, São José, Loures, São Francisco Xavier, Amadora, Sintra e Garcia de Horta preparam-se para o impacto do calor extremo na saúde da população. No São José, a Urgência Geral registou já um aumento da procura em 2% e um aumento de 21% de doentes com critério de internamento, sobretudo idosos. Foi reaberta a Nacional 15 depois do incêndio em Baguim do Monte, em Gondomar. Um fogo está agora dominado, segundo a Proteção Civil, pelos 143 operacionais que estão no terreno. A Ministra da Justiça sublinha a necessidade de colaboração entre o Ministério que lidera e a Ordem dos Advogados, que esta sexta-feira comemoram os 100 anos. Na cerimónia que assinalou o aniversário esta tarde em Lisboa, Rita Alarcão Júdice estabeleceu como desafios da Justiça em Portugal ultrapassar a morosidade processual, a desigualdade no acesso ao direito, a complexidade legislativa e a pressão tecnológica. Fica bem com a RFM, com a Joana Cruz e o da Joana.
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0: Vamos lá para mais 10 músicas seguidas por aqui na RFM. Comigo, Joana Cruz. Convido o Luís Capaldi, que de resto há de voltar depois a 18 de julho à Praia do Relógio, na Figueira da Foz. Vai ser grande concerto, um grande sunset. Já vais ouvi-lo daqui a pouco.

RFM, muito boa noite. Está aí o tempo mais quente e com ele também chegam o quê? Aquelas noites em que andamos a virar a almofada de um lado para o outro para ver se aquilo refresca, não é? Ai, que a pessoa fica muito agastada à meia-noite, tipo, ai que quente, vira, ai que fresquinho. 5 minutos, ai que quente, ai que fresquinho. Olha eu então que durmo com uma almofada no meio das pernas, uma almofada a segurar nos braços, uma almofada na cabeça, às vezes uma almofada nas costas, e imagina o trabalho que a pessoa não tem. Sim, sim, é muita almofada para andar a virar aquilo. Parecem frangos que eu estou a assar a noite toda, vira de um lado, vira do outro, é muito aborrecido, não é? Mas pronto, espero que tenhas umas ótimas noites. Não sei se és time muitas almofadas na cama ou como é que isso funciona, mas bom, que consigas descansar, porque estar a acordar para ter que virar a almofada também é uma grande chatice. Não dá saúde a ninguém, a sério. Benson Boone por aqui na RFM. Isto é o da Joana, agora com Mr. Electric Blue.

0: sexta-feira, a semana vai acabando devagarinho, vamos lá, com muita calma, que é para saborear, não é? Senão depois é sempre, ai, o fim de semana passou tão depressa. Pois, já vamos com pressa. Para lá chegar, vamos lá, com calma. E a Carolina de Deus, por aqui, na RFM.
1: Tu não fazes ideia do que estas coisas fazem à cabeça. Não sei se é assim que a história começa no fim.

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0: só grandes músicas. Estás no sítio certo, boa viagem para aí, bom fim de semana. Joana Cruz, contigo não te largo, até por volta das 10 com Madison Beer. Daqui a pouco está prometido.
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0: RFM, muito boa noite. Não sei se gostas de noites e dias quentes, eu adoro, mas para quem não aprecia, às vezes ir ao cinema é uma ótima opção, até porque foges para o fresquinho do cinema, não é? E o dia da revelação de Steven Spielberg já está em todas as salas de norte a sul do país, com Emily Blunt, Colin Firth. Este filme é mesmo para ver. Eu acredito que possa haver vidas noutros planetas e este filme vai até lá. Portanto, o dia da revelação fica aí a sugestão da tua rádio.
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6: Viva, boa noite. Sou José Carlos Silva, o ministro dos Negócios Estrangeiros do Irão, reafirma que ainda se mantém por assinar um memorando de entendimento com os Estados Unidos, mas também admite que ainda possam ser introduzidas alterações no documento. Refere que a questão nuclear terá de ser discutida posteriormente. O Irão, segundo o ministro, quer o fim da guerra, mas não apenas no seu território. Insiste que o conflito tem de acabar em todas as frentes, nomeadamente no Líbano, e acusa Israel de ser contra um acordo entre Teherão e Washington. Perante a subida das temperaturas, o Hospital de São José, em Lisboa, registou um aumento de 21% de doentes com critério de internamento, sobretudo idosos. É apenas um de vários hospitais em Lisboa e na margem sul que ativaram ou reforçaram os níveis de resposta e adotaram medidas de vigilância. Marco Silva foi apresentado esta tarde como treinador do Benfica. O técnico não se sente uma segunda escolha, apesar de Rui Costa ter ontem admitido que queria a continuidade de José Mourinho. Marco Silva assegura que sentiu-se sempre a primeira escolha. Já sobre o plantel, admitiu ser necessário reforçar a equipa e acredita na possibilidade de alcançar o título de campeão. Fica bem com a RFM, com a Joana Cruz e o da Joana.
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8: Por aqui na RFM, as grandes músicas continuam a caminho do fim de semana. Vamos devagar, para saborear, não há pressas. Comigo, Joana Cruz, isto é o da Joana, com uma das minhas favoritas dos últimos tempos. Tem um globinho de ouro e tudo. E chama-se Golden.

Ótimo início de noite com a RFM. Joana Cruz contigo por aqui. Daqui a bocado contigo na Avenida da Liberdade. Ai, Rodrigo Gomes já me está a dizer: anda-te embora. Pois é, que eu tenho que ir maquilhar muito depressa para me juntar ao Rodrigo, para sermos então os padrinhos da Marcha de Alcântara. Vamos descer a Avenida da Liberdade. Hoje é toda a noite de festas de Lisboa pela Avenida e um pouco por todo lado, não é? Contando Santo Popular a acontecer em véspera de Santo António. Se não puderes ir à Avenida, fica o convite para apreciares toda esta festa na RTP. A transmissão acontece em direto por lá. E pronto, sabes que tens duas duplas aqui, não é? Vou estar com o Rodrigo por Alcântara e a Pipoca Mais Doce e o Hélder Tavares pela Marcha da Madragoa. Vamos lá ver se Alcântara consegue conquistar o tricampeonato. Ai, nós entrávamos assim de rompante e em grande e vamos com tudo. Avenida abaixo, daqui a pouco então vou correr ter com os meus marchantes mais lindos, que já devem estar nervosos, que eu sei lá o quê, que aquilo é uma emoção muito grande. Tem sido uma experiência maravilhosa estar com aquela malta que se empenha, se dedica e enfim, é uma emoção que de facto só vivendo. Estou muito, muito contente com este convite e pronto, fico a torcer pelo nosso tricampeonato. Marcha de Alcântara, Alcântara que é, yeah, yeah, yeah, yeah. RFM, boa noite. Ai.

marchar por Alcântara vestida de azul. Estou tão contente. Adoro quando as coisas batem certo. Isto será um sinal de vitória nas marchas populares? Vamos ver. Mais logo. Madrugada só. RFM à noite.

músicas seguidas por aqui na RFM. Os Manos Calema são os maiores e mandam-nos uma grande chuva de amor. Por aqui na RFM, António e Fradique.

0: Por aqui na RFM faz boa viagem. Eu sou a Joana Cruz, isto é o da Joana, e na segunda-feira, por volta das 8h50, é sempre do Fábio Porchat, por aqui no Café da Manhã, com o Porchat GPT, com gama elétrica Kia, elétricos sem limites. Kia Movement That Inspires, a inteligência artificial aqui do Chat GPT, que passa pela inteligência natural de Fábio Porchat, e ele responde da forma mais forinha desse mundo às perguntas que lhe são feitas.
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0: Pronto, e agora é desta. Vou a correr, tralalá, a cantar para as marchas de Alcântara, descer a Avenida Abaixo com o Rodrigo Gomes. Somos os padrinhos. Vou-me vestir, maquilhar e voar para ter com os meus marchantes. Fica bem, bom fim de semana. A Inês Bento vem já a seguir.
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9: Boa noite, sou José Carlos Silva. Portugal recusou os vistos a pelo menos 20 de parteiras da África do Sul e da Ásia. Vinham a Lisboa participar numa conferência internacional. A denúncia, segundo a agência Lusa, foi feita pelos organizadores do Congresso da Confederação Internacional de Parteiras, que se realiza a cada 3 anos. O encontro é este fim de semana e entre os temas em discussão estão as formas de reduzir as milhares de mortes todos os anos de mulheres e de milhões de crianças durante o parto. Ou há entendimento prévio entre Estados Unidos e Irão, ou as conversas nunca vão avançar para o nuclear. O ministro dos Negócios Estrangeiros de Irão esclarece que o país ainda não assinou um memorando de entendimento, mas que este documento ainda pode sofrer alterações. E insiste que a guerra tem de acabar em todas as frentes, apesar de diz Israel não ser favorável ao entendimento entre Estados Unidos e Irão. Condenados a 7 e a 8 anos de cadeia efetiva, os 4 jovens influenciadores acusados de violar uma menor em Loures e que depois divulgaram as gravações, os 4 terão ainda de pagar uma indemnização de 50 mil euros à vítima, que tinha 16 anos na altura dos factos.
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13: Boa noite ao Whatever, a começar na tua RFM. Hoje comigo Inês Bento até à meia-noite. Ana Pinheiro volta segunda-feira, tirou umas mini-férias e fez ela muito, muito bem. Começam agora também 10 músicas seguidas para que aproveites bem. Boa viagem.

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Eu sou Inês Bento e ainda não superei o facto de Harry Styles estar com uma nova tour e essa tour não passar em Portugal. É que ele sabe que tem muitos fãs cá em Portugal. Harry, sabes ou não sabes? Vais ficar com esta American Girls de Harry Styles. E eu até considerava que ele fizesse uma nova a chamar-se Portuguese Girls. Não era Harry. Só para compensar o facto de não passar aqui com a tour.

0: assim terminam 10 músicas seguidas na tua RFM. 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

Acredita que não te acontece só a ti o dia prolongar-se, não ter jantado a esta hora e estás tão cansado que não te apetece cozinhar? E a solução mais rápida é comer porcaria, coisas rapidamente prontas, mas não, tens de comer bem e proteína, coisas saudáveis, portanto, ou um ovo, ou atum, ou uma lata de feijão já cozido, um iogurte grego que também tem muita proteína, tenta arranjar um snack que possa ser mais saudável para ti. Estás na RFM e estás muito bem.

Boa noite, quanto o RFM, boa viagem. Eu sou Inês Bento e certamente és fã de um destes atores. Ou o Rui Melo, ou o Cristóvão Campos, ou a Cici Martins, ou a Gabriela Barros, Nuno Ló.

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12: Viva, boa noite, sou José Carlos Silva. Novas explosões escutadas numa ilha iraniana próximo do Estreito de Hormuz. Segundo a agência de notícias MER, as explosões não terão sido registadas em terra, foram muito possivelmente no mar, numa altura em que está instalada a polémica em torno do memorando de entendimento que o Presidente dos Estados Unidos avançou poderia ser assinado este domingo em Genebra, na Suíça. Contudo, o Ministro dos Negócios Estrangeiros do Irão já disse esta noite que o entendimento está sujeito a alterações. Uma adesão esta sexta-feira de mais de 93% nas contas do sindicato, assim foi a greve de hoje dos trabalhadores dos registros e notariado, adianta que 14 conservatórias em todo do país estiveram encerradas. Concluída mais uma partida do Mundial de Futebol, o Canadá recebeu em Toronto a seleção da Bósnia. Em partida do Grupo B, terminou com um empate a uma bola. O avião da TAP que transporta a seleção portuguesa aproxima-se dos Estados Unidos, no rumo a Miami, onde fará chegar já depois da meia-noite. A seleção nacional vai ficar instalada em Miami. O primeiro jogo é na próxima quarta-feira, frente à República Democrática do Congo. Vai ser em Houston, no Texas.
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1: Boa noite, Santo António, portanto o RFM. É verdade, amanhã é dia de Santo António, portanto hoje à noite, principalmente em Lisboa, há vários pontos de festa pela cidade. Eu sou Inês Bento, estou contigo até à meia-noite. Se estás a caminho de ir ter com os teus amigos para uns santos populares, aproveita bem, vais com 10 músicas seguidas que começam aqui com Miley Cyrus.

já sei que a desvantagem das noites que eu adoro de verão são mosquitos e ser picada. Portanto, se tiveres dicas de como não ser picada ou como não ter mosquitos à noite em casa, contares-me tudo. Eu sou Inês Bento e aqui na RFM vais com o Noacan.

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Boa noite, Santo António. Eu sou a Inês Bento. Ela é a Matilda, com um A no final. Procura Matilda nas redes sociais. Ela está aqui com o Meu Norte. É uma das minhas músicas favoritas da Matilda. Aproveita, boa viagem.

0: Bárbara Tinoco na RFM a terminar 10 músicas seguidas com Não Mudava Nada. Eu sou Inês Bento e eu acho que mudava tudo. Receber os 50.505 euros, não mudava nada. Eu acho que mudava. 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

0: Boa viagem com a tua RFM. Eu sou Inês Bento, já estou de saída, mas regresso amanhã por volta das 7 da tarde para terminarmos o dia de Santo António juntos. Bom fim de semana também para ti e boas férias, se for o caso.
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0: Para em Houston, no Texas, frente à República Democrática do Congo. CR7, o capitão, já escreveu nas redes sociais que a seleção partiu com a força de milhões de portugueses. Obrigado por estarem connosco. Já esta noite, em partida do Grupo B, o Canadá recebeu em Toronto a seleção da Bósnia. A partida terminou com um empate a uma bola. Os Emirados Árabes Unidos negam notícias segundo as quais havia descongelado fundos iranianos. É mais uma acha para o conflito, que tanto está às portas de terminar como reativa. Sinal disso, já esta noite foram ouvidas explosões numa ilha iraniana, próximo do Estreito de Hormuz, aparentemente no mar. No plano diplomático, Teherão assegura que nenhum acordo foi rubricado e mantém que a guerra tem de acabar em todas as frentes. O poder local é fundamental no processo de centralização, diz o presidente do Governo Regional dos Açores. José Manuel Bolieiro considera que a descentralização é essencial para o funcionamento do Estado de Direito, por oposição ao centralismo em que o poder de alguns se faz nos gabinetes, transformados em torres de marfim.
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1: Boa noite, RFM Hangout, com alguns dos melhores momentos no rooftop do Mama Shelter Lisboa. Aconteceram nesta última quinta-feira. Eu sou DJ Pedro Simões, bora lá, vamos a isto.

Boa noite, RFM Hangouts, sessão que antecede o primeiro fim de semana do Rock in Rio Lisboa. Começa no sábado 20 de junho com Katy Perry, Charlie Puth, Kalema, Alok e Bibi Rexha, que é a próxima do RFM Hangouts. 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

Boa noite, RFM Hangout, sessão para 13 de junho, que também acontece ao vivo no rooftop do Mama Shelter Lisboa, todas as quintas-feiras, a partir das 7 da tarde. Lá em cima tens Lisboa a perder de vista, um grande ambiente, e até podes ficar para jantar, porque assim aproveitas mais. Já agora, o meu mocktail preferido é o Belém, obviamente sem álcool, depois pedes e vais perceber porquê. Boa noite, este é o RFM Hangout, obrigado por estares desse lado.

Boa noite, RFM Hangout, já em dia de Santo António, por isso parabéns ao nosso António Mendes, da dupla Rich e Mendes, que não se chama António por acaso. Rich e Mendes vão estar brevemente no RFM Somni Intermarché, a fechar todas as noites, por isso a próxima que vais ouvir é deles. Kitty Groove, Rich e Mendes, no RFM Hangout.

Boa noite, RFA Mangal. 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

0: Boa noite, RFM Hangout, aqui na tua rádio e não só. Este sábado repete na rádio online RFM Dance It. Também está disponível em podcast nas plataformas habituais ou então ao vivo nas quintas-feiras do Mama Shelter Lisboa a partir das 7 da tarde. Sais do trabalho, sobes ao rooftop no 8º andar, pedes o teu refresco e lá em cima vais perceber que fizeste uma ótima escolha.
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Boa noite, RFM Hangout, com tanta coisa a acontecer lá fora. Se estás a caminho de uma festa e vais ter uma noite mais comprida, obrigado por dares boleia à tua RFM. Uma sardinha no pão, uma febra, um caldo verde caem sempre bem, mesmo a esta hora, para a noite durar mais. Eu, pelo menos, adoro. RFM Hangout com DJ Pedro Simões. Boa noite, diverte muito por aí no Santo António.

Boa noite, RFM Hangout com o DJ Pedro Simões. Esta semana tiveste pelo menos um feriado, pelo menos. Por isso há boa hipótese de estares a ouvir isto num sítio bem diferente do normal, noutro fuso horário, por exemplo. Nós estamos literalmente em todo o mundo, na emissão online da RFM, no nosso site, rfm.pt, ou então na nossa app. Descarrega já.

foi o RFM Hangout. Este episódio fica disponível em podcast no site da RFM e plataformas habituais. Obrigado por ouvires e partilhares. Eu sou o DJ Pedro Simões. Podes acompanhar-me no Instagram em djpedrosimões.rfm.

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